0: Simone, saúde, felicidade e sucesso.
1: Um beijo pra você.
2: 9 e 2. 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Boa noite.

0: Valeu.
1: Obrigado, gente. Obrigado. Tamo junto.
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0: 11:35.
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0: meia-noite e 2.
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0: meia-noite e 33. 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
1: Conselho de pai. 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

0: de pai.
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0: 4h29. 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
19: Em Bauru são 5 horas em ponto. Bom dia.
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1: E agora, irmão, são 5 horas e 2 minutos, 5 e 2, uma excelente manhã de segunda-feira para você ligadinho, sintonizado em 87,9 Rádio Canal Mais FM. Eu, Carlos Branco, chegando por aqui para comunicar com vocês e apresentar o programa Bom Dia Viola. Vamos juntos aí até as 9 horas da manhã, curtir as modernas viola e também os clássicos sertanejos, hein? Como disse, manhã de segunda-feira, já é 11 de maio do ano de 2026, hein? Parabéns aos amigos ouvintes que hoje completam mais um ano de vida, pertencente ao signo de touro. Estamos no outono brasileiro, a fase da lua é minguante, hein? 131 dias passados já de 2026, faltando aí 234 dias para que termine este ano, hein? Datas comemorativas de hoje, hein? Olha, nessa mesma data aí, acontecia a fundação aí da Academia de Artes e Ciências Cinematográficas, hein? Responsável pelo Oscar. Hoje também é o dia da canonização do Frei Galvão, o dia da integração do telégrafo no Brasil, dia de Santos, né? Santo Abade de Cluny. E também é o Dia Nacional do Reggae. São as datas comemorativas de hoje, 11 de maio do ano de 2026. Está no ar mais uma edição do programa Bom Dia Viola pela Canal Mais FM. E a gente começa trazendo para vocês sempre, né? Aí o tempo, a temperatura e as feiras livres de Bauru.
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1: Agora, Bauru, são 5 horas e 3 minutos. Na cidade sem limites, nesse momento, está com 8 graus. A umidade relativa do ar está em 97%, ventando 5 km por hora em céu. Muito nublado neste momento na cidade de Bauru. Temperatura máxima hoje não passará de 21 graus, hein? Previsão de chuva está em 10%. Acredito que não chova, não, hein? Um percentual muito baixo mesmo, mas a friaca continua aí por mais alguns dias, hein? Seguimos aí com frio até, bom, já estamos quase chegando no inverno também, né? Já estava na hora de fazer um friozinho, tá aí, portanto, certo? E a Prefeitura Municipal de Bauru informa os pontos de feiras livres para esta segunda-feira, são apenas 3 e a gente fala bem rapidinho para vocês. Lá no Novo Jardim Pagana, Rua Neuza Aparecida Focuda, quarteirão 5, das 16 até as 21 horas. Na Vila Aviação, Avenida Doutor Mário de Oliveira Matozinhos, lá na Praça do Avião, das 17 até as 21 horas. Na Vila Universitária, na Rua Henrique Sávio, em frente ao Bauru Center Shopping, quarteirão 15, da Henrique Sávio, começa às 16 e vai até às 21 horas. Aos amigos virantes, aquele alô, aquele abraço, aquele bom dia. Sejam todos bem-vindos ao Canal Mais FM, que é uma rádio e muitas vozes. É os meus amigos lá de Tibiriçá, Toninho, Joel, Zé Carlos, Dona Maria e Juliano. Um abraço para vocês, muito obrigado sempre pelo carinho e pela sintonia, né? Tomando café para começar mais um dia de trabalho, mais um dia de luta, né? 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E o nascer do sol hoje em Bauru será às 6 horas e 38 minutos e o pôr do sol às 17 horas e 47. A partir de agora a gente vai liberando nossas linhas para você entrar em contato com a gente. O nosso fone WhatsApp, anote e salve, ó, 14 996188790, 14 996188790. Redes sociais, fanpage da Canal Mais FM no Facebook, pesquise lá, Canal Mais FM Bauru, vai nos encontrar lá. Deixe seu like, ative o sininho para receber as notificações e todas as postagens que a gente fizer, você será notificado. Também tem o Facebook de Carlos Branco Branco, ali você pode deixar o seu alô, seu abraço, seu bom dia, a sua indicação musical, que em tempo real visualiza aqui. No Instagram é B Carlos Branco e também Canal Mais FM. Siga a gente, que a gente vai seguir você de volta. Para nos ouvir, tem a Rádios Net, Tune Rádios, por todas as plataformas digitais e também pelo nosso site canalmaisfm.com.br. Você consegue estar curtindo o programa Bom Dia Viola comigo, Carlos Branco. A partir de agora é nossa responsabilidade trazer o que há de melhor nas modas viola e nos clássicos sertanejos. A gente sempre seleciona 3 modas para a gente começar o programa. As demais fica aí por conta de você, amigo ouvinte, que é o Mais FM. Eu tenho certeza, ter bom gosto e há de indicar para mim o que há de melhor nas modas de viola e nos clássicos sertanejos. Bora começar então? Vamos lá, né? Começamos hoje com Chitãozinho e Xororó cantando a música No Rancho Fundo, hein? Modão de qualidade. Na sequência vem Mococa e Paraíso, a Enxurrada, Adão da Viola e Gardel, a música Tropas e Boiadas. 3 músicas bacanas para a gente começar esse dia maravilhoso. Em Bauru são 5 horas e 7 minutos. Uma excelente manhã, uma ótima segunda-feira.

0: sucesso deles, hein? Adão da Viola Gardel cantando a música Tropas Goiadas. Passou por aqui também com Bocoque, Paraíso Enxurrado. E a primeira do bloco, né? Foi Chitãozinho e Xororó cantando a música No Rancho Fundo. Em Bauru são 5 horas e 19 minutos, acertando o seu relógio 5:19. Uma excelente manhã, uma ótima segunda-feira para todos nós, né? Que já estamos no pé do eito, né? Para fazer bem feito, desse jeito que funciona. Então bora render e bora trabalhar. E a gente começa mandando alô, abraço, bom dia para o pessoal que já está por aqui com a gente, mandando aquele bom dia. Deixa eu mandar um abraço, bom dia para meu parceirinho, que é o Edivaldo, lá da Endurbe, tá mandando aquele bom dia para a gente. Valeu, Edivaldo, um abraço, parceirinho, bom trabalho, que Deus abençoe. O Betão do Vane Maria também está com a gente, mandando aquele bom dia especial. Bom dia, Betão, uma excelente manhã para você, bom trabalho, parceiro. Partindo para mais um dia de trabalho lá no Panelão, né, Betão? Um abraço, irmão, bom dia. José Benedito da Vila São Paulo também já está com a gente, né? É, bom dia, Canal Mais TV, me toca para a gente aí, Terra Roxa, né? Vou tocar, Zé. Um abraço, bom dia e bom trabalho, valeu? Um abraço. Bom dia. A gente com a gente por aqui, meu amigo Marcinho, lá de Japa, está na sintonia, curtindo o som da Canal Mais FM e em dia com sucesso. Fala comigo, Marcinho. Bom dia, irmão.
1: Fala, Carlos Branco. Bom dia,
0: bom dia.
1: Tudo na paz de Deus.
0: Tudo na paz.
1: Ô, Carlos Branco, mandou uma música aí pra nós aí.
0: Claro.
1: Eu gostaria de oferecer pra minha esposa, pros meus filhos, pra todos os ouvintes da Canal Mais.
0: Perfeito.
1: Uma rádio muitas vozes.
0: Certo.
1: É. Para a região aqui de Jafa, pessoal aí de Bauru, você, o Haroldo, o Fernando.
0: Valeu, obrigado.
1: Beleza? É, manda para nós o Nelório Valente.
0: Deixa comigo. Vai
1: Deus
0: sair.
1: Abençoe a todos aí, uma ótima semana aí.
0: Amém. Valeu, Marcinho. Um abraço, bom dia. Bom trabalho também, tá certo? Alair, lá do Departamento de Água e Esgoto, com a gente, mandando aquele bom dia especial. Valeu, Alair. Um abraço, parceirinho. Bom dia. Que Deus abençoe esse dia. Bora lá, né? Bora render, bora trabalhar. A Simone Sanches, manda aquele bom dia especial pra gente. Abençoado seja o nosso dia, né, Fernando? É, tá aí, né? É, Simone Sanches, perdão, né? Tá aí com a gente, curtindo também. Juninho Cunha, lá da Padaria Quero Mais, com a gente, mandando um bom dia. Bom dia, Juninho. Bom dia, Lone. Bom dia a todos os colaboradores da Padaria Quero Mais, que já estão trabalhando, né? Começando mais um dia de luta. E aí, né? Preparando aquele pãozinho quentinho pra gente, hein? É, o meu amigo Roberto e Aldaísa, né? Lá do Meridoto, nos ouvindo pela internet, manda aquele bom dia especial. Valeu, Roberto. Valeu, Aldaísa. Dada, né? Ele está na sintonia. Silvio Aparecido Mendes, Servão do Santa Luzia. Bom dia, meu querido Carlão, né? Toca pra gente aí a música Estrela de Ouro com Tião Carreiro e Pardinho. Fui, tem que trabalhar, Servão. Vai que vai, velho. Fazer o quê? Não tem jeito não, né? O Tiago da padaria por aqui comigo, mandando um bom dia também. É, bom dia, meu compadre, né? Começo de semana abençoado pra todos nós. Amém. Que assim seja, né? Abençoado seja o nosso dia, né? Abraço aos nossos amigos Danado, André, Marcelão, Dotinha e Bart Simpson, Canal Mais FM, uma rádio, muitas vozes. Valeu, obrigado pelo carinho e pela sintonia também, né? Mandando seu recado. Agnaldo Falsetti, um abraço a ele, ao pai dele, seu Falsetti, sempre com a gente, curtindo também o programa Bom Dia Viola. Bom dia, meu amigo, né? Toca pra gente aí a música Rolinha Cabocla. Vou tocar com ele, Silvio Zé Goiano, que tem dois pedidos já aqui de. É, de Tião Carreiro e Pardinho. Ótima segunda-feira. Valeu, Aguinaldo. Um abraço, meu irmão. Bom dia. Dá um abraço no seu pai, seu Falsete. Como falei pra você lá no Facebook, traga seu pai aqui qualquer hora dessa aqui pra gente tocar umas modonas de viola, perfeito? Bora, né? Meu amigo Isaías, do Nova Paulista, também está com a gente, mandando bom dia. Bom dia, Carlos Branco, né? Eu gostaria de ouvir a música Quem é Você, com Chitãozinho e Xororó, oferecendo pra todos os ouvintes e pra família Canal Mais FM, desejando uma ótima semana abençoada por Deus. Amém? Que seja mesmo uma semana bem abençoada pra gente começar aí bem o dia, né, Isaías? Valeu, irmão. Um abraço, bom dia. A Daílza, né, também mandou seu bom dia aqui. Um abraço a ela, então, e ao esposo Roberto, lá no Meridoto, na sintonia. Bom dia, Carlos Branco. Ótima semana para todos nós. Valeu, querido. Um abraço, bom trabalho. Que Deus abençoe seu dia aí. Tamo junto, né, Dada? Vamos lá, né? Vamos que vamos. O Aldo Cardoso também já está com a gente, mandando um bom dia. Agradeço o carinho, a sintonia. A Cris mandou um áudio aqui, né, parabenizando. Vamos ver quem. Fala comigo, Cris.
2: Bom dia.
0: Bom dia.
2: Aqui quem fala é a Cristiane da Vila Industrial.
0: Diga lá, querida.
2: Hoje está sendo um dia especial para o meu amigo Tom, mas a gente chama, muitos chamam ele de Márcio.
0: Ah,
2: eu sou a inquilina dele, eu e meu marido estamos desejando um feliz aniversário. Que Deus te abençoe, Márcio. E que seja de muita alegria para você. Mais um ano, graças a Deus. Eu espero que você seja feliz nessa data de hoje e sempre.
0: Olha,
2: tá?
0: Que
2: tô um pouco nervosa.
0: Eita.
2: Deixa eu falar também, eu quero oferecer as músicas da rádio hoje, especialmente. Sim. Para ele, tá bom?
0: Claro.
2: A grande amiga dele aqui, a Cris, a inquilina dele, e o esposo dela, Adilson. Nós estamos oferecendo as músicas da rádio hoje. Desculpa aí se falei mal. Filho do Bill!
0: Imagina, falou muito bem, filho do Bill! É o Márcio Dota que comemora seu aniversário de hoje. Por falar em Márcio Dota, olha ele aqui, ó. Fala comigo, Marcinho. Márcio Dota. É, bom dia, bom dia, bom dia. Bom dia, Márcio Dota.
3: Bom dia a todos os ouvintes. Bom dia, irmão. Bom dia, segundo, com S bem grande sem dinheiro, hein? Tá danado, tô lascado. Canhão, Bill, ouvindo e aplaudindo aqui. E você falando lá de lá. Eita danado. Tá voando.
0: Ô Marcinho, parabéns, felicidade. Muitos anos de vida, meu irmão. Que Deus abençoe grandemente sua vida, né? Pessoa do bem aí, que sempre está ajudando, sempre colaborando. É um dos milongueiros que faz parte aqui da Rádio Canal Mais FM, sempre contando suas histórias aí. Ei, André Clemandez, o Tiaguinho, né? O André Bartz Simpson, sempre com a gente, deixando seu recado. E também o irmão do Márcio, o irmão gêmeos do Márcio, né? É, o Marcelo Dota, sempre com a gente por aqui, né, Dotinha? Um abraço, meu irmão. Passo aí pra dar um abraço pra você depois, perfeito? Aquele alô, aquele abraço, aquele bom dia. Bora, Tião Carreiro e Pardinho canta a música Terra Roxa, João Paulo, Daniel, Nelore e Valente. A gente volta na sequência, acerta o seu relógio, são 5 horas e 24 minutos em Bauru. Uma excelente manhã, uma ótima segunda-feira. Música.

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5: Agora, moro, são 5 horas e 37 minutos, acertando o seu relógio, 5 e 37. Em excelente manhã de segunda-feira pra você ligadinho em 87,9, Rádio Canal Mais FM, uma rádio, muitas vozes, né? Bora lá então, né? Vamos aí trazer mais alô, abraço. Tem informação primeiro, né? Vamos lá com as primeiras informações do dia aqui no Informativo Canal Mais FM. Informativo Canal Mais FM, Transurbo informando, né, que as duas empresas que voltam ao transporte coletivo de Bauru, a grande cidade de Bauru, cidade sem limites, funcionam perfeitamente, tudo normal nesta manhã de segunda-feira. Você que usa o transporte coletivo para voltar ao trabalho, os ônibus estão funcionando perfeitamente. Umas linhas começaram a rodar aí às 4h30 da manhã, as demais às 5 horas em ponto começaram aí a estar trabalhando. Então, portanto, você que vai estar tomando seu cafezinho e não pode chegar atrasado no trabalho, vá para o ponto de ônibus, hein, que eles não ficam esperando ninguém, não. Tá lá, vai, se não tiver, vai ficar para trás, perfeito? É na área também, Durbo informa, né, que daqui a pouco, a partir das 6 horas, bem, os amigos coletores estarão recolhendo o lixo orgânico seletivo. Já separou, minha senhora, o lixo orgânico do seletivo? Então, portanto, a senhora sabe muito bem quem vai passar hoje, quem vai recolher. Se é o lixo orgânico, se é o seletivo, eles vão passar e vão deixar tudo limpinho em frente à sua residência novamente. Está aí no Informativo Canal Mais FM, uma rádio, muitas vozes. Bora lá. A gente segue por aqui, mandando um abraço, bom dia, meu amigo Haroldo Alberto, tá na sintonia, curtindo o som da Canal Mais FM, bom dia, Carlão, né? É, eu vou tocar uma moda pra ele aqui, né? Tá exigindo uma moda bacana aqui, escolhe uma pra mim aí, né? Toca Mãe Amorosa com Abel e Caim, ontem foi dia das mães, bacana, vou tocar assim, tá bom, Haroldo? Um abraço, meu irmão, bom trabalho, né? Partindo pra mais um dia de luta e mais um dia de trabalho, tá certo? Aquele alô, aquele abraço aqui, bom dia. O Luizão do Terra Branca com a gente também, mandando bom dia, meu irmão. Uma excelente manhã, uma ótima segunda-feira. O meu amigo Paulo Afonso na sintonia, deixa aquele abraço, aquele bom dia. Agradeço o carinho e a sintonia. Bom dia, meu amigo, né? Abençoado segunda-feira para todos nós. Amém. Que assim seja mesmo. Uma segunda abençoada. Vitor Alcântara Serpa Gomes, Vitão da Rede Confiança do Supermercado. Bom dia, Carlão. Ótima abençoada semana para todos nós, meu amigo, né? Se possível, manda uma moda pra gente aí. Laço da Saudade com Iride Irineu, né? Tá aí. Claro que eu vou mandar, né? É pra gente conferir e curtir aqui, oferecendo para todos os ouvintes. Valeu, meu irmão. Canal Mais FM, uma rádio, muitas vozes. Valeu, Vitão. Um abraço, bom dia. Tamo junto, né? Que Deus abençoe. Obrigado pelo carinho sempre, pela sintonia. O aniversariante do dia, perdão. Ele também tá querendo falar com a gente. Fala comigo, Márcio Dota. Bom dia, meu irmão. Diga lá.
6: Ô, Carlão. Oi. Eita, lasqueiro, lembrar do meu aniversário, rapaz. Tá, é mesmo, tô com o pé inchado de ontem ainda.
5: Não lembro.
6: Ô, Carlão, manda um abraço e um beijo pra Cris e pro Adirção. Ei, esse é companheiro, hein?
5: Aí, ó.
6: Esses dois são gente finíssima demais.
5: Aí sim.
6: Tá lasqueiro. Mas tá bom.
5: Lógico.
6: Canhão, tá bom. Filho do Bill tá voando. Ô, Carlão, esqueci também. Um beijo pra Tereza, aí, pra Sibeli, pra minha mãe, pro meu pai e pra você.
5: Beleza. Só faltou a turma da Xuxa, né, Dota? Um abraço, irmão. Bom dia. E Deus abençoe seu dia aí, né? Tá aí sempre curtindo o som do Canal Mais FM também. E como disse, um dos milongueiros que participa aí ativamente das milongas do André Cremondez. Valeu. Um abraço e um bom dia também pra minha querida amiga aqui, a Rosana Roque Ferreira, Rosana Zé Jaqueline. Estão na sintonia curtindo o som do Canal Mais FM, em especial agora o programa Bom Dia Viola comigo, Carlos Branco. Oh, um abraço, querida. Bom dia, bom trabalho pra vocês nas feiras aí, né? Hoje, a Rosana, o Zé Jaqueline estão lá na feira lá da Praça do Avião, trabalhando. Quem precisa comprar produtos de hortifrutis, vá até lá e vocês vão encontrar ela, né? Meu amigo JP, bom dia, Matuto, né? Uma semana abençoada para todos nós, né? Deus abençoe a todos nós. Toca pra gente, Mato Grosso Matias, geração de boiadeiro. Obrigado, claro que eu toco, meu irmão. Um abraço e um bom dia. Valeu! Hora de música, são 5 horas e 41 minutos. Vem aí, Rolinha Caboclo, Lili Silva e Agoiano, Estrela de Ouro, Tião Carreiro e Pardinho, Chitãozinho e Chororó. Quem é você? Laço da Saudade com Iride Irineu. A gente volta depois do bloco de apoio cultural.

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0: Mauro, são 6 horas e 9 minutos, acertando o seu relógio 6 e 9, conferindo aí com César e Paulinha, música, né? Neto de Carreiro. 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Agora seguimos aqui, alô, abraço, bom dia para o pessoal que está comigo, mandando aquele bom dia, né, o meu amigo Jacaré, foi que chegou primeiro aqui, né, eu mando aquele bom dia especial para a gente, indica um sucesso, fala comigo, Jacaré, bom dia.
1: Franco, aqui é o Jacaré do Pago da Nação, está comigo, por favor, Jorge Luiz e Fernando, vou voltar para a minha terra. Eu ofereço para minha esposa Isabel, para você, para o TT Boiadeiro, para o Ricardo Capuano, para o Pereiro, nosso amigo, para o caminhoneiro Rosivaldo, J. Camargo, Senhor Camargo e todos os locutores da Canal Mais FM e amigos da... Não, mas Felipe, um bom dia para todo mundo e uma ótima segunda-feira.
0: Bom dia, Jacaré, bom trabalho, meu irmão. A Edna, lá do Jardim TV, na sintonia com a gente, mandando aquele bom dia. Bom dia, Carlos, né? Tá frio demais, Edna. Você nem imagina, querida. Pode colocar agasalho, hein? Tá frio, se prepare aí, velho. Imagina seu filho lá no sul, hein? Pelo amor de Deus, lá em Santa Catarina. É, o Giovanni tá lá no sul, lá tá frio pra caramba, lá até chiou, viu, em algumas partes lá do sul, estava vendo ontem, né, em alguns informativos aí, e vi que chiou no Rio Grande do Sul e Santa Catarina, tá certo, querida? Um abraço e um bom dia. Meu amigo Reinaldo do Ana Nery também já está com a gente, Reinaldo Boquei Lux, um abraço e um bom dia, uma ótima segunda-feira, bom trabalho, Reinaldo, já está por aqui mandando aquele bom dia especial pra gente, e claro que a gente agradece sempre o carinho, a sintonia, é a nossa amiga que tá mandando um bom dia aqui, Aparecida de Almeida, né, tá aí, mandando seu bom dia, fala comigo, Aparecida, tá assumida, querida, bom dia.
2: Bom dia, Carlo Branco. Bom dia, tudo querida. Bem? Bem? Aqui é a Aparecida de Arruda, do Parque Bauru.
0: Diga lá, querida. Bom dia, obrigado aí pelo carinho sempre e pela sintonia, né? Tá aí com a gente, mandando seu bom dia. Seja bem-vinda novamente aqui, a Canal Mais FM. Tá assumido, mas tá de volta, né? Um abraço, bom dia, valeu. Quem mais tá por aqui comigo, mandando aquele bom dia especial? Vamos lá, né? André Bart Simpson, manda aquele bom dia, meu amigo Carlos Branco, né? Uma semana abençoada pra você e pra toda a equipe da Canal Mais FM. Se der, toca aí com Lil e Léo, a música Figura do Velho, né? É, oferece a todos os amigos ouvintes aí da sintonia. Valeu, André Bart Simpson. Daqui a pouco ele vem com as milongas. milongas dele também, né? Faz parte dos milongueiros. Quem mais está por aqui com a gente mandando bom dia? Meu amigo Ivanor está mandando aquele bom dia todo especial pra gente. Ivanor, aquele abraço, vai ser bom dia, que Deus abençoe seu dia e bora lá, né? Bora render e bora trabalhar. Aí sintonizado. O Guido de Piratininga na sintonia. Valeu, meu irmão. Um abraço, bom dia, bom trabalho, Guido. Vamos que vamos, né? Marcelo Dota, que é outro aniversariante do dia, né? Não é outro aniversariante do dia, ele é gêmeos com o Márcio Dota. Então, por isso, aniversário no mesmo dia, né? Parabéns, felicidade, meu irmãozinho. Que Deus abençoe grandemente nessa data que você comemora o seu aniversário. Marcelo Dota também, aniversariante do dia. Como eu mandando o seu aniversário aqui na Canal Mais FM, uma rádio muitas vozes. Perfeito? Tranquilo? O Tonho, o Armandinho Losnak, está por aqui comigo, mandando aquele bom dia. Agradeço o carinho sempre e a sintonia, participando comigo ativamente da nossa emissora, hein? Tá aí sempre ligado na Canal Mais FM. O Márcio Dota mandou o áudio. Fala comigo, Marcinho.
3: Ô, Carlão. Oi. Eita, lasqueiro, lembrar do meu aniversário, rapaz. Mesmo, tô com o pé inchado de ontem ainda.
0: Pela
3: ô, Carlão, manda um abraço e um beijo pra Cris e pro Adirção.
0: Sim.
3: Eita, esse é companheiro, hein? Esses dois são gente finíssima demais.
0: Bom, é.
3: Tá lasqueiro. Mas eita. Tá bom.
0: Canhão,
3: filho do Bill tá voando.
0: Tá voando, fala mais.
3: Ô, Carlão, esqueci também, um beijo pra Tereza, pra Sibeli, pra minha mãe, pro meu pai e pra você.
0: Ê, turma da Xuxa, vai lá, vai que vai. Vou voltar pra minha terra, quem canta essa música é Jorge Luiz e Fernando, né? A figura do velho Liu e Léo, né? Depois vem na sequência A Mulher Que Eu Amo com João Mineiro e Marciano. Acertando o seu relógio, são 6 horas e 15 minutos em Bauru. Uma excelente manhã, uma ótima segunda-feira. Música.

0: E agora, Moro, são 6 horas e 25 minutos, conferindo o sucesso aí deles, hein? João Mineiro e Marciano, A Mulher Que Eu Amo, passou por aqui também com o Jorge, não, Pedro, primeiro foi com o Leo e Léo, né? A música Figura do Velho, antes, né? Foi Jorge Luiz e Fernando cantando a música Volta Pra Minha Terra, né? Vou voltar pra minha terra, sucesso que você conferiu aqui em 87,9 da Canal Mais FM. Perfeito, as milongas dos milongueiros, né? Chega André Cremonese e as suas histórias, que nem sempre é verdade, mas segundo ele, diz que é verdade, né? Tudo que é verdade, tá dando em torno de 10%, o André. 10% de verdade, né? E 90% milonga. Fala comigo, André. Bom dia, meu irmão. Tá bom?
1: Bom dia.

0: Luiz, que é conhecida como Bebedouro. E também, Galão, Bebedouro é conhecido como a cidade coração, por causa do acolhimento da população, Galão, que é muito aprazível a cidade. Então, por isso que é a cidade coração. E também, Galão, a Bebedouro já foi lá no passado conhecida como a capital nacional da laranja. É isso mesmo, por causa das grandes plantações de laranja naquela região, Galão.
1: Sim.
0: Bom dia, Galão.
1: Bom dia.
0: Ô, Galão, você sabe que esses dias o Bart Simpson, ele pegou um sapo, né? Lá na, onde ele mora, né?
1: É esse direto.
0: E ele tem o sapo dele que é de estimação. Ele, esses dias, ele foi tomar uma cerveja com os colegas lá e levou o sapo junto.
1: Nossa,
0: não
1: bebe.
0: É que o sapo, rapaz, começou a pegar o microfone lá e cantar no karaokê?
1: Tá.
0: Tô mandando vídeo, Galão, pra você ver que é fato verdadeiro.
1: Eu acredito.
0: Deu tanto certo, fez tanto sucesso, que agora o sapo, rapaz, ele se caracteriza. Ele coloca aquela peruca, coloca paletó.
1: Sim.
0: E tá cantando blues. É isso mesmo, blues, rapaz. E tô até sabendo que tem uma grande produtora de vídeo aí que tá querendo contratar o sapo do Bart Simpson pra ser cantor de blues e de jazz, rapaz. Agora segura, agora é sucesso. O sapo do Bart Simpson, cantor. Não é verdade, Marcelo Dota? Não é verdade, Marcelo Dota Arminha? Não é verdade, Bart Simpson? Ajuda aí, Tiaguinho. Ajuda o sapo do Bart Simpson virar cantor de blues. O sapo não lava o pé. Não lava porque não quer. Oh, yeah!
1: Meu Deus. É Deus na causa?
0: Aliás, né? Poxa vida. Parabéns aí pros irmãos Arminha.
1: Os Dotinha.
0: Parabéns, Márcio Dota. Parabéns, Marcelo Dota. Parabéns pra vocês aí, meu irmão. Um abraço de 3,5 pros dois aí.
1: Vamos,
0: hein? Que Deus abençoe.
1: Valeu. Tiago, cuidado, Tiago. É sapo, hein? Nada de falar perereca, hein? Fala, Tiago, bom dia.
2: Ô, compadre, um braço, 10 voltas, rapaz do céu, hein? Aquela semana mais que abençoada pra todos nós aí. Começou aquele friozinho, pose, rapaz do céu, que gostoso, hein?
1: Eu sei.
2: Só não pode levar aquela martelada no dedo, porque nesse friozinho, rapaz do céu, ninguém merece, hein? Vai vendo, pega a visão.
1: Entendi.
2: Bom dia, amigos, ouvindo da Rádio Canal Mais FM, a Rádio Muitas Horas, compadre do céu. Você não acredita o novo lançamento que teve na Billboard agora, rapaz? Meu Deus do céu, os caras, rapaz, ele tá já concorrendo ao prêmio do Grammy Latino, cara.
1: Sim.
2: É, cara. O sapo cururu do Bart Simpson, cara. Você não tem noção do lançamento extra que o cara fez, cara. É coisa de louco, é só o Bart fazer essas coisas mesmo. Não é à toa que ele fica dando água do lado do latifúndio Luiz Antônio pra esse sapo cururu, cara, aquela água lá, sabe, né?
1: É, lá tem
2: alguma
1: coisa.
2: Aí o livro
1: comum
2: da usina lá de Chernobyl, fi, você não tem noção. O sapo fala, canta, resolveu cantar blues agora. Moço do céu, sem ver o sapo cururu, rapaz, cantando blues, miséria. Ele que fundou, cara, aquele Jack Music Public em Bauru, cara, blues lá, você tá louco, cara. E agora o pessoal tá correndo atrás do Bart Simpson pra poder financiar ele pra levar o sapo cururu, cara, pras Europa, velho. Mas não é a Europa não, viu? Pras Europa lá. Lá poder pros States of the News, cara. Rapaz do céu. O Bart Simpson teve que desligar o telefone esse final de semana, hein, cara? Porque todas as rádias tá tudo atrás do sapo cururu dele. Falou que só na rádio Canal Mais FM que vai levar o sapo cururu dele pra cantar.
1: Meu
2: rapaz do céu, vai vendo, pega a visão. Na verdade, André, na verdade, Dota. Ajuda aí!
1: Ajuda aí, que jeito. Não tem como ajudar,
2: ô,
1: não.
2: Ô, compadre, hoje é aquele dia mais que especial, hein?
1: Vai lá.
2: Aniversário dos nossos grandes amigos aí, ó. O Dotinho, o Marcelão, Pose. Um abraço, parabéns pra eles aí. Felicidade, tudo de bom pra esse menino aí.
1: O Thiago, ele fica esse negócio de pose. Eu fui lá pegar ele, aí faz pose mesmo. Eu reparei, viu? E pose, né? E ele reclamou, viu, que o vaso sanitário tá muito gelado. Não sei por que ele falou isso. Fala, Bart Simpson. Bom dia, meu irmão.
3: Bom dia, milongueiro. É verdade mesmo. Eu tava lá tomando uma lá. Eu mais um outro milongueiro lá, conhecido como Tom Araújo.
1: Vixe, mano.
3: E nosso amigo Sapinho, né, o Froguinho. Aí, de repente, rapaz, tava meio desanimado o negócio lá e tinha um karaokê. O sapo não garrou cantar, rapaz. E agora tá até pensando em seguir a carreira de cantor aqui na beira da lagoa. Um abraço aí pra toda a turma de milongueiro.
1: Valeu. E o Bartinho falou o seguinte, nesse frio, não é só sapo que não lava o pé não, hein? Vamos ficar esperto, hein? É, toma cuidado, pessoal, né? Os homens sofrem mais do que as mulheres nessa época do frio. Coitado dos homens, hein?

0: Apoio Cultural, a gente volta na sequência. Vamos que vamos, acelera aí, não podemos parar de jeito nenhum, porque, sabe, né? Tudo que roda funciona, se estacionou porque não tem roda.
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0: E agora, morou, são 6 horas e 32 minutos. Bom dia.
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0: agora, moro, são 6 horas e 40 minutos, acertando o seu relógio, 6h40, conferindo o sucesso aí de Durval e Davi cantando a música Águas de São Francisco. Maurinho indicou, daqui a pouco a gente coloca o áudio dele. 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Temos mais milonga aqui, né? O Márcio Dotter chegou hoje, tem aniversário dele, tem milonga dele também, né? Ele continua falando com a gente. Fala comigo, Márcio. Bom dia.
1: Bom dia, Carlão.
0: Bom dia, bom dia, bom dia.
1: Bom dia a todos os ouvintes da Carlão, mas é que meu rádio, mulher de rosa. Bom dia. Mas um segundo com esse bem grande sem dinheiro, hein?
0: Pra variar, né, Dotter?
1: Esse sapo aí, ô Carlão, falar uma verdade pra você. O do Bart Simpson, ele tá lá em casa, rapaz. Tá junto com a minha sapa, tá minha sapa.
0: Meu pai.
1: É. Ele cantou, minha sapa levou ele embora. A minha sapa. Agora tá lá os dois na cantorinha lá no fundo de quintal. Tá ele, é Galo Cop, é Sherlock Holmes, né? Então lá cantando lá. Esse sapo aí veio da lua. Você vai ver se o Bart Simpson não vai falar isso aí pra você. Canta e viu do Bill. Bom dia.
0: Bom dia, Dotinha. Valeu, né? Cadê o Maurinho? Preciso soltar o áudio dele aqui, porque ele tá parabenizando esses dois aí, né? Que faz aniversário hoje. Fala, Maurinho.
2: Bom dia. Carlão, bom dia. Acabou.
0: Bom dia, irmão.
2: Carlão,
0: diga.
2: Toca uma pra nós do Durval, mas o Davi aí, deixar pra vocês escolher essa bruta aí.
0: É uma música, meu, viu, Maurinho?
2: Meus amigos aí. Rapaz, eu não sei qual dos dois que eu estudei, os dois é igual.
0: Se
2: é o Tim, se é o Marcelo, sei lá. Eu estudei com dois desse caboclinho aí. Desejar um feliz aniversário pros dois aí, que Deus abençoe sempre. Beleza? Tchau, obrigado.
0: Você acha que os dois sendo gêmeos, você acha que é um dia cada um ia? Hoje, tipo, hoje é o Dota, no outro dia o Marcelo, porque era folga do Dota na escola. Era desse jeito que eles faziam, Maurinho. Por quê? Por quê? Porque ia ficar mais fácil para enrolar os professores. Desse jeito, tá aí? Tá aí, tá explicado, né? Osni Aze, meu amigo vereador de Piratininga, fala comigo, Osni. História mais doida essa, aparecendo os milongueiros. Bom dia.
3: Ô, Carlão, bom dia. Bom dia, bom. Não perdi a hora, não, Carlão. É que eu fui tirar a rede.
0: Sei.
3: Eu. Ontem eu coloquei rede lá no Lago das Águas Quentes. Então eu fui lá no lago para tirar a rede agora. Aproveitei, já nadei um pouquinho, já tô em casa, tá? E aqui não é milonga, não. Aqui é verdade, viu?
0: Eu sei, eu acredito, porque eu vi que você foi. Eu vou perguntar pra Sol depois se você foi mesmo, pelo amor de Deus, né? Isso não é nem milonga, não é nada. Isso é mentira mesmo, pelo amor de Deus. Vai mentir lá longe, hein? Assim não, Yosli. Assim a amizade enfraquece. O pessoal que tá ouvindo aí fala, pelo amor de Deus, meu, eu não vou nem na Feira da Lua mais, hein? Yosli tá com essas tretas aí pra arrebentar também. Hora de música, volta do Caboclo, quem canta de no Franco e Moraí, na sequência Indiferença, Juliano Jardel, né? E Nossa Casinha, Lourenço Olival. A gente volta na sequência, acertando o seu relógio, são 6 horas e 47 minutos em Bauru. Uma excelente manhã, uma ótima segunda-feira.

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0: E agora, Bruno, são 7 horas e 10 minutos, acertando o seu relógio 7:10, hein? Conferindo o sucesso aí, Ronaldo Viola e João Carvalho cantando a música Ao Deus Dará. 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Agora seguimos aqui com um abraço, bom dia, meu amigo Marquinhos e Baixinho, do Baixinho Cabeleireiro na Sintonia, né? Os meninos que dão um talento aí no cabelo e barba de Carlos Branco, né? Valeu, Marquinho, valeu, Baixinho. Que Deus abençoe seu dia ali na Pinheiro Machado, né? Pós ali, passou ali pela São Sebastião, subindo ali ao Nova Esperança, Pinheiro Machado, primeira, segunda quadra, tá ali o Baixinho Cabeleireiro. Chega lá, fala com o Marquinhos, eu falo com o Baixinho, que eles vão atender você com muito carinho, com dedicação, perfeito? Mais gente com a gente por aqui, meu amigo Danilo Moura, tá por aqui comigo, bom dia, Carlão, né? Saudações caricaturísticas, bora pra mais uma semana de trabalho e muita luta, né? Toca pra gente, Mococa Moraci, jardineira do Adeus. Bom dia, Danilo, bom trabalho. Deus abençoe seu dia, parceiro. Bora lá, né? Bora render e bora trabalhar. Tá por aqui o Tete Boiadeiro já mandando aquele bom dia pra gente também. E claro que a gente coloca o áudio dele, mas fala comigo, Tete. Bom dia, meu irmão, tá bom?
1: Bom dia, meu amigo Carlos Branco.
0: Bom dia.
1: Carlão, escolhe uma moda boa aí, ó, das irmãs Galvão. Escolhe uma do seu agrado aí.
0: Perfeito.
1: Eu vou oferecer para toda a rapaziada do bar do Ricardo Capuano, o professor Neto, o Ney Mecânico, o Birubiru, também o Jacaré do Parque das Nações, Rosival Caminhoneiro, Edilmo, Serafim, os aniversariantes aí também dos Milongueiros, beleza? Eita. O Adãozinho. E é toda ouvinte da Canal Mais FM, beleza? Canal Mais é uma rádio em muitas vozes.
0: Valeu.
1: Bom trabalho. Valeu. Eu vou ficar em barra coberta.
0: Beleza, continua dormindo aí, porque está 7 graus nesse momento em Bauru, hein? Frio demais, hein? Pelo amor de Deus. Um abraço e bom dia também para minha querida amiga Marlila, da Oficina de Costura, está na sintonia, curtindo o programa Bom Dia Viola. Valeu, Marli, obrigado, querida. Um abraço e um bom dia. Ricardo Capuano, por aqui comigo, vou mandar o seu recado. Fala comigo, Ricardo. Bom dia, meu irmãozinho, tá bom?
2: Bom dia, meu amigo Carlos Branco. Bom dia a todos os amigos ouvintes da Rádio Canal Mais FM. Ô Carlão, gostaria de ouvir uma música hoje, Lourenço e Lorival, O Menino Caçador.
0: Claro.
2: Gostaria de estar oferecendo Tetê Boiadeiro, Neto, Tiririca, todos os amigos do Bar do Capuano, pro Benedito, pro Anísio da Vila Independência, pro Julinho Coveiro, pro Júnior lá da Independência e para todos os amigos aí, ouvintes da Rádio Canal Mais FM. Uma rádio, muitas vozes.
0: Valeu, Ricardo Capuano, um abraço a você e todo o pessoal que frequenta ali o Bar do Capuano na sintonia da nossa emissora, curtindo aí o programa Bom Dia Viola comigo, Carlos Branco. Bora de música, são 7 horas e 16 minutos, vem aí, Jardineira do Adeus Mococo, Moraci, na sequência, Pedacinhos com as Irmãs Galvão, Menino Caçador, Lourenço Olival, voltamos na sequência, então são 7 horas e 16 minutos, uma excelente manhã, uma ótima segunda-feira.

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0: agora, Bruno, são 7 horas e 38 minutos, acertando o seu relógio, 7h38, e conferindo o sucesso aí, né? Deles, Gino e Gino cantando a música, né? Tranças de cabelo. 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Agora sim, a gente segue mandando alô, abraço, bom dia para o pessoal que está com a gente, meu amigo Luiz Antônio Figueiredo, na sintonia. Valeu, Luiz, um abraço, bom dia para você, para sua esposa Inês e também a filha Belle, né? Que Deus abençoe o dia de vocês, obrigado pelo carinho sempre, pela sintonia. O Adriano Lopes também está com a gente, mandando bom dia, Carlão, né? Partiu, né? Bora, vamos que vamos, né? Tomar aquele chocolate quente, né? É, desse jeito, né? Toca o hino do Corinthians, deixa, toca o do São Paulo, não pode não, Adriano? Daquele jeito, hein? Aí não dá não, hein? Tiririca, tá aí, né? Tiririca, tá bom hoje, né, Ricardo? Pelo jeito, mandou um áudio aqui, tá beleza, por enquanto. Fala comigo, Tiririca.
1: Bom dia, meu amigo Carlos Branco. Estou aqui no pé do Eito. Ei. Gostaria de ouvir a música IP Florido. Oferecer para o TT Boiadeiro, Ricardo Capuano, certo. Professor Neto, Pucá, para todos os ouvintes da Canal Mais, a todos os frequentadores aqui do Mário Capuano, beleza? Um abraço para vocês da rádio aí. Um abraço. Deus abençoe, tá? Um ótimo dia.
0: Valeu, eu pensei que ele ia falar que estamos todo mundo aqui na igreja, né? Na igreja do Capuano, né? Todo dia, né, Tiririca? Não falta, né? Bate cartão, desse jeito. Vamos lá, minha querida amiga Ângela da Silva, esposa dela Roberto, ali na Fazenda Nova Glória, também está por aqui com a gente, mandando aquele bom dia todo especial. Bom dia, Carlos Branco, né? Ótima semana para todos nós, né? Que Deus nos abençoe, amém. Um abraço a ela, o esposo Roberto, a filha Maria Eduarda, Maria Gabriela e o João Miguel, que também estão na sintonia, curtindo o programa Bom Dia Viola comigo, Carlos Branco, beleza? Rosenvaldo, né? Rosenvaldo Pouso, né? Vamos dizer assim, né? Os dois áudios, não solta um áudio só, dois não dá tempo. Vai lá, Fala, Rosnivaldo, bom dia.
2: Bom dia, senhor Carlos Branco. Um ótimo dia para o senhor, uma ótima semana. Que Deus abençoe o senhor, a família, aí todos os locutores da Canal Mais FM aí, e todos os amigos da Canal Mais Pose. Bom dia, o pessoal do lado do Bar do Capão, seu Ricardo, seu Aguinaldo, TT Boiadeiro, da Marcelo Dota, professor Neto aí, pastor, a Valdete, dona Lola, dona Creuza, dona Edilma, seu Antônio. Que Deus abençoe todos aí. E o pessoal todos lá do Gama, lá do Chaco do Gama lá. Papai esteja sempre presente. Vamos que vamos, estamos aqui partindo pro Corumbá. Hoje nós tá completando mais um janeirinho aí.
0: Ô, parabéns,
2: estamos ficando mais veinho. Mas vamos que vamos, partiu Corumbá. Obrigado, seu Carlos, que Deus abençoe sempre.
0: Valeu, valeu. Quem é que o pessoal manda parabéns pra ele?
2: Ô, senhor. Bom dia de novo aí. Muito obrigado às aquelas pessoas que desejaram um feliz aniversário. Estamos saindo aqui de Águas Claras e talvez a gente não pode escutar a rádio aí, mas se alguém quiser mandar um feliz aniversário, pode mandar pelo zap aí. Alguém quiser, estamos aqui na estrada, aqui sentido Corumbá.
0: Valeu, parabéns, feliz aniversário, que Deus abençoe grandemente nessa data, hein? Por que que faz esse barulho aí depois que já termina o áudio, hein? Tem que dar um jeito, arrumar esse WhatsApp aí, para com isso, né? Não tem necessidade desse barulho depois, hein? Tá aí, olha só, como falei pro Ricardo Capuano, né? O pessoal tá todo mundo lá, já na igreja, né? Todos de ajoelho, rezando, né? Porque, né? Precisa rezar, né? Tiririca já tá rezando. Vai fazer agora, agora ele vai entregar a parte ali que ele pertence, né, para a igreja, né, do dinheiro dele, né. E esse copo na mão aí, Tiririca, para que serve? Lá no canto lá é o TT Boiadeiro também. Meu pai do céu, começou cedo hoje, hein, Ricardo, pelo jeito, hein. E vai longe, do jeito que tá aí, ó, já foi com a blusa do time, do Corinthians e assim por diante. E vai continuar, hein, Tiririca. Tá fácil não, hein? Meu amigo Celso Lopes da Sintonia, mandando aquele bom dia. Bom dia, meu amigo Carlos Branco, né? Sou o Celso do Parque Santa Cândida, mandando aquele bom dia pra gente aqui, né? E pra gente tocar a música aqui, é Rancho Fundo, Chitão e Chororó, né? Oferecendo pra todos os amigos e ouvintes da Canal Mais FM. Deixa com a gente que a gente toca, tá bom? Um abraço e um bom dia. Obrigado pelo carinho e pela sintonia. Rosa Fernandes da Vila Junta também, né? Um ótimo e um bom dia, bom início de semana, né? Abençoada por Deus pra todos nós. Bom dia. Valeu, Rosa. Obrigado, querida. Um abraço. Uma excelente manhã e um ótimo dia. Meu amigo Jairo, lá da Mercearia Cerejeiras, está com a gente também, mandando aquele bom dia especial. Valeu, Jairo, aquele abraço, parceirinho, bom dia. Que Deus abençoe aí o seu dia, tá aí sempre já trabalhando, né, para começar mais um dia de luta. Mercearia Cerejeira, um abraço ao Jairo e a esposa dele sempre com a gente, curtindo o som da Canal Mais FM. Bora, o IP e o Prisioneiro, Liu e Léo que canta, hein? Amor Rebelde, na sequência, Chico Rei, Paraná, Espinho na Cama, Valderim, Misael e Amor de Santos. Essa música que me pediu foi Edilma. Edilma não falou? Não ouvi ela falando. O que aconteceu? Ah, tá aqui embaixo, Edilma. Fala comigo, Edilma. Tudo bem, querida? Diga lá.
3: Manda bem, Carlos Branco, que abençoe essa vida. Carlos Branco, Santa Coisa, eu tô com um instante. Aí eu fiz pro Sarafim, pra minha neta Em, pra minha neta Isadora. E pra todas minhas amigas e amigos que estão escutando o Canal Mais, pra todos os ouvintes e pra todo o locutor. Principalmente aí pra você, Carlos Branco. Deus que te proteja. Bom e sempre. Abraço e beijo. Vamos escutar o programa.
0: Vamos escutar o programa, Edilma. Neide Faria, lá do Jardim Olímpico, na Sintonia. Um abraço, querida. Ótima semana pra você. Começando mais um dia de luta e mais um dia de trabalho. Agora sim, né? Vamos começar tocando as músicas aí de Liu e Léo. Perdão, a música de Liu e Léo, o IP e o Prisioneiro. A gente volta na sequência. Acerte seu relógio. São 7 horas e 46 minutos em Bauru. Uma excelente manhã. E claro, né? Uma ótima segunda-feira pra todos nós ligados em 87,9. 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
1: E agora, Baru, são 8 horas em ponto. Bom dia.
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0: Em Bauru são 8 horas e 9 minutos, acertando o seu relógio 8 e 9, conferindo o sucesso aí de Chitãozinho e Xororó cantando a música no Rancho Fundo. 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E a gente segue por aqui mandando alô, abraço, bom dia. Meu amigo Luiz Mário, lá do Jardim da Grama, está na sintonia com a gente, manda aquele bom dia especial. Valeu, Luiz, um abraço, bom trabalho. Nossa amiga Marildo, Dani Pônica, está por aqui comigo para mandar o seu recado. Fala comigo, Marildo, bom dia.
1: Bom dia, Carlos Branco.
0: Bom dia.
1: Tudo certo por aí?
0: Tudo.
1: Aqui é o Birubiru.
0: Fala, irmão.
1: Vila Nipônica.
0: Diga lá.
1: Carlão, gentileza, toca aí. Boiadeiro Valente. Com os dois mineiros.
0: Perfeito.
1: 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Eu ofereço a todos lá do bar do Ricardo Capone, Ricardo e o TT Boiadeiro.
0: Beleza, tá valendo. Aquele abraço, valeu. Ney Mecânico comigo também. Fala comigo, Ney. Bom dia, meu irmão. Tá bom?
2: Bom dia, meu amigo Carlos Branco.
0: Bom dia.
2: Tudo bem?
0: Bom.
2: Toca um modão aí. Trio Parada Dura, uma vez por mês.
0: Claro.
2: Eu vou oferecer para todos os fiéis que estão na igreja do Capuano.
0: Para variar, né? Já estão lá, já. Esperando só o quê? O pãozinho de cada dia? É, deixa eles, né? Sus eles não, Ney. Não dá nada não, tá certo? Seguimos de música então. Vem aí, uma vez por mês, Trio Parada Dura. Na sequência, Boiadeiro Valente, os dois mineiros que canta. Temos mais música para estar falando para você aqui a respeito, né? Então, tocamos depois a toalha com Dudu e Dalvan e a moda da Mula Preta, Raul Torres e Florença que canta essa daí. São 8 horas e 13 minutos em Bauru. Uma excelente manhã, uma ótima segunda-feira. Música.

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E agora, Mauro, são 8 horas e 41 minutos, conferindo o sucesso aí dele, hein? Donizete cantando a música Ai Amor. Passou por aqui também, né? Inquilina de Violeiro com Cacique e Pajé. 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Deixa eu mandar um abraço, bom dia aqui para o Nego Saci. Não dá tempo de ouvir o áudio, viu, Nego? Tá em cima da hora já, tem que passar o horário para o Fábio Ramos, viu? E depois ele toca a música que você está pedindo aí, certo? Agora é só moda de viola mesmo, perfeito? O Roberto da JR Moura Esquadrias, alumínios e vidros temperados, também já está com a gente. O Roberto e a Renata, ali na Alameda Flor do Amor, número 66, no Parque São Geraldo. Valeu, Roberto. Obrigado pelo carinho, pela sintonia. Nossa querida amiga, a Cilê, lá do Hospital Estadual, está na sintonia. Bom dia, meu amigo Carlos Branco, né? Uma segunda-feira abençoada para todos nós. Amém, que assim seja mesmo, uma segunda-feira abençoada, perfeito? Eu vou finalizar mais essa edição do programa Bom Dia Viola pela Canal Mais FM, porque daqui a pouco tem ele, né, Fábio Ramos, apresentando o show da manhã. Tem música, informação, momento modão e a sua participação pelo fone WhatsApp 14 996188790. A partir de agora, todas as mensagens que cair aqui no fone WhatsApp da Canal Mais FM, será o Fábio que estará respondendo para vocês, perfeito? Participe com ele também. Acerte seu relógio, são 8 horas e 43 minutos. Me despeço aqui, prometo voltar amanhã às 5 horas da manhã em ponto. Estarei com vocês com o programa Bom Dia Viola. Fique com Deus, eu vou e volto com ele amanhã. A gente se fala. Tchau, tchau, foi, valeu e até lá.

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5: Canal Mais, agora 9 horas em ponto. Bom dia, tô chegando com o show da manhã. Bastante frio, hein? Seja bem-vindo.
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0: Bom dia, Bauru. Bom dia, cidade. Está começando o Show da Manhã. Mas antes, aquele bom dia com muita alegria.
1: Bom dia.
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0: Para esquentar nossa manhã de segunda-feira.
3: Bom dia.
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0: Bom dia para toda a família. Canal Mais FM.
8: Bom dia.
0: Bom dia, papai. Bom dia, mamãe.
9: Bom dia, mãe.
0: Bom dia para você, ouvinte Canal Mais.
10: Bom dia. Todos os dias nós temos a oportunidade de acordar, agradecer.
0: E sempre.
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0: Com Fábio Ramos. Tô chegando com o Show da Manhã desta segunda-feira. Bom dia pra você com muito frio. É, faça frio ou faça sol. A gente tá aqui, ó, ao vivo com você. Programa Show da Manhã das 9 ao meio-dia. Acerte o seu relógio. Agora são 9:03. 9:03, horário de Brasília. 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E hoje já é dia 11 de maio, ontem foi o Dia das Mães, um dia abençoado, né? Muitos abraços, beijos e muita emoção. Deus abençoe todas as mães de Bauru e do Brasil. E a gente começa a nossa semana sempre de bem com a vida e com muito frio, né, diretor? É momento de se aquecer, hein? Já vai separando aí a sua blusa, o seu casaco. Seja bem-vindo ao Show da Manhã. Lembrando sempre que você pode ouvir a nossa rádio através do nosso site oficial, canalmaisfm.com.br, e também através das plataformas digitais de rádio, Rádios Net, Rádios Brasil e muito mais. E não vai esquecer de curtir a nossa página no Facebook. É o Show da Manhã ao vivo com você.
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0: Eu sou Fábio Ramos, o seu amigo locutor. E eu quero convidar você também para ficar comigo, apresentando juntos o Show da Manhã, fazendo seu pedido musical, através do nosso telefone e o WhatsApp, que já está liberado. 996-18-8790. Você faz o seu pedido musical agora. Para animar a nossa semana, segunda-feira, que já está começando, programa Show da Manhã. E você vai fazendo seu pedido musical, daqui a pouco tem o tema do dia. A gente começa com as atuais, segundo bloco tem clássico sertanejo. 10 horas da manhã tem aquele momento modão imperdível, né? Então participa aí, quero ver o seu alô ao vivo, seu bom dia com muito frio. Vamos aquecer aqui a nossa manhã, daqui a pouco tem tempo e temperatura. Aqui no Show da Manhã. Acredite em Deus, acredite em você. O Show da Manhã está no ar. E a gente começa com Valéria Barros cantando a música Frio da Madrugada. Que frio nessa madrugada, hein, diretor?
14: Sim.

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0: Sim, é o Show da Manhã ao vivo, sempre com a sua participação, através do nosso telefone, o WhatsApp 996-18-8790. Bom dia, tá frio aí? Aqui também, viu? Então vamos se aquecer ouvindo a Rádio Canal Mais FM, uma rádio muitas vozes, através do nosso telefone, o WhatsApp 996-18-8790. Você faz também o seu pedido musical. Pode pedir a sua música, mandar o seu alô, o seu bom dia. Você que está trabalhando, que Deus abençoe sempre a obra de suas mãos. E você também, minha amiga dona de casa, obrigado, viu, pelo carinho de sempre. Seja bem-vinda. A criançada que está ligadinha sempre no Show da Manhã, participa aí com a gente. Você que está dirigindo o seu carro também, muito obrigado pela carona. É a família Canal Mais ligadinha em você. Aproveitar e mandar um abraço também pro pessoal do Bailão do Fabiano. Parabéns pelo show, grande festa, Bailão do Fabiano. Você foi na festa do Bailão do Fabiano? Fiquei sabendo que foi um sucesso aqui na cidade de Bauru. Parabéns, nosso amigo Adolfo Vena, da Rádio Canal Mais, Cirineu Fedriz, todo mundo que participou dessa grande festa. Parabéns a todos vocês. E a apresentação de Edu Nunes também, nessa grande festa, com o show de Jade Jefferson, no Bailão do Fabiano, comemorando um ano da comitiva, hein? Parabéns a todos vocês, pelo grande sucesso. Começo de muitas festas que, com certeza, vai estar acontecendo aqui na cidade de Bauru. Um abraço do Fábio Ramos para todos vocês, tá? E o Show da Manhã só tá começando. Eu quero você participando comigo, mandando o seu bom dia com muita alegria. Como é que foi o seu Dia das Mães? Foi bom? Aproveitou para dar aquele abraço apertado na mamãe? Fez aquele almoço gostoso com a família? Fez aquele churrasco? É, não tem jeito, né? Tem que passar momentos especiais com a mamãe porque ela merece. Tirou foto? Se você tirou foto do Dia das Mães, manda aqui no zap da canal, quero ver a foto do Dia das Mães. Eu tirei foto também, diretor, você tirou? Ah, eu tirei foto com a minha mamãe, porque ela merece. Um beijo, mãe, dona Leide. Uma data tão especial que é o Dia das Mães, né? Tem o Natal e tem o Dia das Mães, não tem jeito, né? Um beijo pra senhora mãe, dona Leide Nilze, a mãe mais linda do mundo. Te amo, viu? No próximo bloco tem Clássico Sertanejo. Para você participar com a gente, WhatsApp liberado 996-18-8790. 10 horas da manhã tem Momento Modão. E você vai mandando o seu alô, participando aí da nossa enquete do dia. Como é que foi o seu Dia das Mães? Manda uma foto aqui pra gente. O que você ganhou de presente? Pode falar tudo, não me esconda nada. A gente volta já com mais Show da Manhã. 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
0: Bom dia, show da manhã. 9 horas e 42 minutos, agora tem Victor e Léo. Boa sorte pra você. É hora de clássico sertanejo. Daqui a pouco tem tema do dia, 996-18-8790. Show da manhã, ao vivo, até o meio-dia. Pra você.

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0: Rádio Canal Mais FM, Roberta Miranda. Eu quero sempre mais. Bom dia.
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0: Fechando o nosso bloco de clássico sertanejo. Programa Show da Manhã, o maior show das galáxias, sempre com a sua participação. Olha a hora, não vai perder a hora, hein? São 10 horas e 2 minutos, 10 e 2, horário de Brasília, hora certa no oferecimento de Drogaria Catedral, atendimento de sua confiança. 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Tempo e temperatura, Rádio Canal Mais FM. E o frio, Fábio Ramos. Calma que o frio acabou de chegar, minha gente. Estamos vivendo o outono brasileiro. Mas o solzinho tá chegando bem tímido, né, diretor? Olha lá um solzinho. A gente vê um solzinho bem de longe. Tempo e temperatura. Nesse momento, a temperatura na cidade de Bauru é de 13 graus. A máxima de hoje deve chegar a 20 graus na cidade sem limites. Com 10% de chuva, vento a 5 km por hora. Umidade relativa do ar, nesse momento, é de 79% na cidade de Bauru. 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É, separa o agasalho, que o frio só tá começando, hein? Fiquei sabendo que em Santa Catarina, né? Um grau, gente, imagina, menos um grau. E eu quero você participando com a gente, 996-18-8790. Mandando a sua mensagem através do nosso telefone WhatsApp, mandando o seu bom dia com muita alegria. Como é que foi o seu dia das mães? Tirou foto, aproveitou para dar aquele abraço apertado na mamãe? Porque ela merece, né? Olha, são 10 horas e 4 minutos. Eu já estava com saudade já de vocês. Olha, tá tudo verdinho aqui já. O pessoal já tá mandando aquele bom dia. Tá com o dedo gelado aí, com frio? Manda zap aí, participa aí com a gente para esquentar a nossa segunda-feira. Rosivaldo Caminhoneiro. Tudo bem, Rosivaldo? Por onde você anda, sempre levando ondas sonoras da Canal por todo o Brasil? É o Caminhão da Canal, ao vivo com a gente.
2: Bom dia, meu amigo Fábio Ramos.
0: Bom
2: Uma
0: dia.
2: Semana abençoada para você, para a família. Que
0: Obrigado.
2: Deus abençoe. Bom dia a todos aí que estão escutando a rádio, a todos os locutores. Pose. Bom
0: Pose.
2: Dia aí lá pro pessoal do Bairro Capuano. O seu Aguinaldo, Marcelo Nota aí. Ah, o Tete Boiadeiro. Ah. Aí, ó. A todos que fazem parte da Canal Mais FM aí, viu? O pessoal lá do Gama. Ah, o seu Antônio, a dona Edilma, a dona Lola, a dona Creuza.
0: Maravilha. Ah.
2: Todas as mulheradas aí, ouvintes da Canal Mais FM, todos os nossos amigos aí da
0: Família Canal Mais.
2: Beleza?
0: Estamos
2: hoje aqui completando mais um aninho, mais um janeirinho positiva. Estamos aqui passando, chegando em Campo Grande, partindo pro Corumbá. Positiva, Fábio? Manda um musicão aqui que agora dá pra escutar, chegando no Campo Grande aqui. Beleza? Aí vamos passar Campo Grande sentido Corumbá. Vamos passar o Pantanal ali. Positiva, Fabião, Deus abençoe.
0: Olha, tá lá no Pantanal, gente.
2: Bom dia, Prudência, bom dia, família. Beleza? Bom dia, bom dia, bom dia. Valdete aí, pastor, tá? Tá bom, professor. Todos aí que estão. Valeu, fica com Deus.
0: Ô, Rosivaldo, um abraço pra você. E pra todos aí no Pantanal, você tá demais, hein? Levando as ondas sonoras da Canal Mais FM, uma rádio muitas vozes. Tá fazendo aniversário? É, parabéns. Felicidades, muitos anos de vida. Obrigado pela audiência. 10 horas e 6 minutos. Dona Edilma também tá por aqui. Alô, Dona Edilma, bom dia. Tá frio por aí no Três Américas, Dona Edilma. Como é que foi o dia das mães?
3: Bom
1: Daniel, falei, mano, que já me chamou, eu falei, manda aí duas camisas.
0: Duas
1: aí eu
0: camisas.
1: Falei, assim, pra minha neta aí, pra minha neta Isadora, pra
0: tem
1: minha
0: que usar
1: tia,
0: duas camisas com esse frio,
1: pra
0: hein?
1: Pra Lula, pra Tessa Brau, pra Melly, pro seu Antônio, pra nossa amiga Valdete, pro Tetê Boiadeiro, pro a família do Saco da Grama, pro nosso amigo Rosivaldo Caminhoneiro, pro pastor, pro Fofanete do Canamai, pra todos os ouvintes e pra todos os locutores, principalmente aí pra você e toda a sua família, pra mano. Deus que te proteja, hoje e sempre. Abraço e beijo, vamos escutar o programa.
0: Vamos escutar o nosso programa aí, hein? Avisa todo mundo, pessoal aí do 3 Américas 1 e 2, audiência total da canal. Obrigado, Dona Edilma. Passa para a esquerda, passa para a direita. É gol sempre da Dona Edilma. Olha, tem apoio cultural e em seguida tem momento modão. E alô ao vivo com a sua participação. Eu quero saber como é que foi o seu Dia das Mães. Aproveitou o Dia das Mães com a mamãe, foi viajar, fez aquele almoço, ficou em casa descansando, aproveitando aquele churrasco com a família. Tirou foto? Manda aqui no zap da canal 996188790. Compartilhe com a gente. Vou postar minha foto aqui também, ó, do Dia das Mães com a Dona Leide, né, mamãe? Todo mundo participando com a gente, ao vivo aqui no Show da Manhã. A gente volta já.

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9: De volta com o Show da Manhã e o Momento Modão. Nessa segunda-feira fria em Bauru, todo o Brasil, né? Agora são 10 horas e 14 minutos, 10 e 14, horário de Brasília. E, gente, hoje é aniversário do Rosivaldo Caminhoneiro. Parabéns, Rosivaldo! Deus te abençoe, meu amigo. Muitas felicidades, muitos anos de vida. Uma pessoa muito especial que está sempre participando aqui com a gente, levando as ondas sonoras da Rádio Canal Mais por todo o Brasil. E hoje ele está lá no Pantanal. Você acredita, diretor? Está lá no Pantanal ouvindo a Rádio Canal Mais. Uma rádio muitas vozes. Obrigado pela audiência. Todo mundo mandando mensagem aqui, ó, para parabenizar o nosso amigo Rosivaldo Caminhoneiro. Felicidades, feliz aniversário para você. Um abraço de toda a equipe e toda a família Rádio Canal Mais FM. Gente boa, hein? E a Dona Edilma também está participando aqui, respondendo o nosso tema do dia. Como é que foi o seu Dia das Mães? Parece que ela ganhou presente, viu, diretor? Bom dia, Dona Edilma, tudo bem? Aproveitou bastante o Dia das Mães?
11: Você entrou foto, não mandou pra mim. Ah, foi muito boa. Nós fomos na Ponta Virrase, na casa da minha menina, nós se juntou lá, Fizemos churrasquinho lá, nós almoçamos.
12: Churrasco?
11: Aí depois nós vamos embora. Aí quando foi. Aí ganhei presente do meu, da minha filha,
12: presente.
11: Dos meus filhos, né? Ganhei presente de todos. Aí vim pra casa. Quando cheguei em casa, fui de noite pra igreja. Aí quando cheguei na igreja, ganhei outro presente também. Foi
12: olha,
11: muito bom.
12: Que bênção.
11: O dia das mães, tá? Foi bom. A nossa menina tirou foto e não mandou pra mim.
12: Ah.
11: Né? E Deus abençoe. Foi, mas foi bom assim. O dia das mães pra mim foi ótimo. Que Deus abençoe.
12: Olha, graças a Deus, foi ótimo o Dia das Mães da Dona Edilma, ganhou presente, foi lá no Otávio Razzi, fez churrasco, foi na igreja, olha que bênção, hein? Parabéns, Dona Edilma, a senhora merece, viu? Ela merece. Deus abençoe, Dona Edilma. E você, como foi o seu Dia das Mães? Manda zap 996-18-8790. Não é só para as mamães, não. Pode ser você também que comemorou com a sua mamãe, presenteou, com aquele abraço apertado. É para todo mundo participar, viu? É a família Canal Mais ligadinho em você. 10 horas e 17 minutos. Essa aqui vai de presente para você, Rosivaldo Caminhoneiro. Parabéns pelo seu aniversário. Sonho de um caminhoneiro, milionário e José Rico. Bom dia.

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1: 10 horas e 32 minutos. Sucesso, mãe, sempre mãe. Tonico e Tinoco, fechando o nosso bloco. Modão sertanejo. É mãe, sempre mãe. Linda canção. 10 horas e 33 minutos, hora certa no oferecimento de Drogaria Catedral, atendimento de sua confiança. Ao vivo no Show da Manhã, das 9 ao meio-dia, sempre com a sua participação. No nosso tema do dia, eu quero saber como é que foi o seu Dia das Mães aí com a sua família, com a sua mamãe. Conta pra gente. Fez churrasco, fez almoço, aquele abraço apertado, teve presente? Ah, eu quero saber. A Lola Monteiro já tá mandando mensagem, participando do nosso tema do dia. É a nossa garota do tempo, a repórter da Canal Mais FM, lá do Rosa Branca. Tudo bem? Seja bem-vinda, Lola Monteiro. Parabéns para você pelo seu Dia das Mães, viu? Ela merece.
2: Bom dia, Fábio Ramos. Ótima segunda-feira, ótima semana.
1: Bom dia, Lula.
2: E o meu Dia das Mães, Fábio, foi muito bom.
1: Foi?
2: Filhos, netos, churrasco,

0: cerveja, condição, muita coisa boa. E você?
1: Que como legal.
0: É que foi?
1: Foi uma benção.
0: Ô, Fábio, aproveitando para mandar um abraço para o Rosivaldo, nosso caminhoneiro da Canal Mais. Desejar para ele muita paz, muita saúde, muitas bênçãos de Deus.
1: Amém.
0: Que ele seja essa pessoa sempre simpático, sempre maravilhoso com todo mundo.
1: É verdade.
0: E Deus abençoe muito ele. Fábio, parabéns, Rosivaldo. Tchau, tchau, Fábio. Um abraço.
1: Olha só, o Lula Monteiro também mandando os parabéns pro nosso amigo Rosivaldo, caminhoneiro, caminhão da Canal. Valeu, Lula Monteiro. Fiquei feliz de saber que a festa foi uma bênção aí também com toda a família. Ela merece. Um abraço para você, Lola Monteiro. Já mandou também os parabéns para Rosivaldo Caminhoneiro. Quem mais está com a gente? Dona Edilma. Tudo bem, Dona Edilma? Também quer mandar os parabéns para Rosivaldo Caminhoneiro, nosso ouvinte. Canal Mais FM está sempre levando as ondas sonoras da Canal. É o caminhão da Canal, com certeza. Hoje ele tá lá no Pantanal hoje, né?
2: Nossa, mamãe, Machado, no nosso amigo no caminhoneiro,
1: hoje.
2: Não sabia. Fala pra ele, mas parabéns, que eles que abençoam ele onde ele tiver e toda a família dele. Meus parabéns mesmo. Jesus proteja. Feliz aniversário. Jesus Cristo te proteja, filho, hoje e sempre. Abraço, meu amigo. Que Deus abençoe. Feliz aniversário para você e toda a sua família. Muitos, muitos anos de vida e muita felicidade, paz e alegria. Feliz aniversário.
1: Olha só, todo mundo feliz com o aniversário do Rosivaldo Caminhoneiro. Comemorando mais uma primavera nessa segunda-feira, hoje dia 11 de maio, logo depois do Dia das Mães, né? Parabéns, ele merece. Obrigado, Dona Edilma. E a Selene do Roosevelt também tá ligadinha com a gente. Oi, Selene. Oi, Selene. Como é que foi o Dia das Mães aí? Tudo certo? Seja bem-vinda. Ótima semana para vocês aí do Parque Roosevelt.
3: Bom dia, Fábio Ramos.
1: Bom dia.
3: Espero que a sua semana seja maravilhosa.
1: Obrigado.
3: E também quero agradecer que eu fui no meu marido foi no sábado pegar a pizza para mim.
1: Olha, teve pizza.
3: Eu agradeço de coração.
1: Parabéns.
3: Tá? Eu gostaria de ouvir uma música. É, Horizonte Azul.
1: E linda canção.
3: Desejar uma ótima semana para você, com muitas bênçãos. Oferecer essa música para você, para sua esposa.
1: Obrigado.
3: E para todos os ouvintes da sua rádio, Canal Mais, que é mais que mais. Obrigado por tudo.
1: Obrigado você, Selene. Um forte abraço bem apertado para você, para toda a sua família. Aproveitou o Dia das Mães, ganhou pizza também. Olha que legal, né? Gostei de saber. Daqui a pouco toco sua música, tá? Show da manhã. Quem mais, diretor? Olá, bom dia. Ó, o Rosivaldo tá mandando mensagem aqui também. Pode falar, Rosivaldo. E aí, aguenta coração? Muitas emoções nessa data tão querida. Felicidades pra você, meu amigo. Feliz aniversário.
4: Ô, Fábio, muito obrigado, viu, Fábio? Que Deus abençoe você também.
1: Imagina.
4: Muito obrigado, obrigado mesmo.
1: Você merece.
4: Valeu. Aqui tá frio também.
1: Tá frio aí?
4: Tá frio bastante, passando por Campo Grande aqui, o frio tá demais.
1: Tá em Campo Grande?
4: Tá quente aqui do caminhão, porque senão não dá não. Positivo?
1: Meu Deus, beleza? Tá em Campo Grande.
4: Muito obrigado a todos aí, que Deus abençoe a todos. Às vezes passando Campo Grande aqui não dá pra... Não tem mais internet. Mas aí a gente vai, a hora que tiver, a gente volta de novo, tá bom? Obrigado e Deus abençoe todos aí, viu? Tá bom? Valeu, Fabião. É, Fabião, vou fazer o quê? Já faz tempo que eu não passo um Dia das Mães junto com a minha mãe, cara, porque viagem direto, né, cara? Não tem um domingo em casa, é muito difícil. Sábado ainda a gente passa, mas domingo, minha mãe mora em Marília, né?
1: Ah, em Marília.
4: Tá bom, Deus abençoe. A hora que der certo, nós vai lá fazer um churrasquinho pra ela. Valeu?
1: Valeu! Manda uma mensagem aí pra sua mãe lá em Marília. Como que é o nome dela? Manda um áudio aí pra gente mandar um alô pra sua mamãe que ela merece também. Rosivaldo, obrigado, viu? No próximo bloco tem mais Alô ao Vivo, mas vamos cantar parabéns pra ele, porque ele merece. Parabéns, Rosivaldo Caminhoneiro. Muitas felicidades e muitos anos de vida. É o caminhão da Canal.

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1: É muita paz, saúde e amor para você, nosso amigo da Canal Mais FM. Bom trabalho para você aí em Campo Grande. Obrigado pela audiência. Tá ouvindo a gente pela Rádios Net. É o site oficial da Canal Mais FM. Uma rádio muitas vozes. Pela internet você pode ouvir também a Rádio Canal Mais. Obrigado pela audiência. Agora tem apoio cultural e em seguida tem mais Alô ao Vivo. Hoje eu quero saber como foi o seu Dia das Mães.
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1: Canal Mais, agora 10h40. Bom dia.
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4: 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Estamos de volta com o seu, com o nosso show da manhã dessa segunda-feira, hoje que já é dia 11 de maio e também é aniversário do Rosivaldo. E eu fiquei sabendo que tem mais um aniversariante hoje, diretor, verdade? Bom dia, Márcio Dota, tudo bem? Parece que hoje também é seu aniversário. Felicidades, Márcio Dota, é o nosso Dotinha da Canal Mais FM, tá sempre participando com a gente. É o filho do Bill,

0: Bom dia, Fábio Ramos. Bom dia a todos os ouvintes da Canal Mais FM.
1: Bom dia, Dota.
0: Bom dia, hein? Segundou com S bem grande, sem dinheiro, Dotinho da Industrial. É, rapaz, como que foi o dia das minha mãe, não teve jeito. Porque eu não tenho mais a minha, viu, Fábio? Não tenho mais a minha mãe, mas a presença dela é... Ela, eu sinto que ela está do meu lado todas as horas, todos os minutos.
1: Sim. Beleza?
0: Um abraço, Fábio Ramos.
1: Filho abraço, Dota.
0: É, hoje é meu aniversário também. Parabéns pra nós.
1: Valeu, olha, valeu. É verdade.
0: Feliz aniversário pro Rosivaldo também, cara. Esse caminhoneiro espetacular aí. Pessoa trabalhadeira, honesta. Vamos que vamos, Rosivaldo. Parabéns, meu irmão. Dotinha aqui da Industrial outra vez.
1: Olha só que legal, hoje também é aniversário do Márcio Dota, o Dotinha da Canal, é o filho do Bill. Ô Márcio, Deus abençoe também a sua vida, muito obrigado pelo carinho de sempre, amigo da Canal Mais FM, tá sempre participando aqui da nossa programação, e ele acorda bem cedinho, né? Com o nosso galão da madrugada, eu tô sempre ouvindo você no programa do Carlos Branco, viu? Bom dia, Viola. Conta uma piada pra nós aí, ele é bom de piada, né? Fiquei sabendo, viu? Márcio Dota, vai ter bolo hoje? Passa o endereço depois pra nós, né? Fala pra gente onde que vai ser a festa. Rosivaldo tá longe, tá lá no Pantanal, não tem jeito. Mas você tá aqui perto. Você tá mais perto, Dota. Manda o endereço aí pra nós. Felicidades, muitos anos de vida pra você. Continua sempre com essa alegria de viver. Pessoa bacana também que tá sempre participando aqui com a gente. Forte abraço para você, Márcio Dota. Deus te abençoe sempre. São 10 horas e 49 minutos. Daqui a pouco tem mais Alô ao Vivo. Hoje eu quero saber como foi o seu Dia das Mães. Aproveitou para fazer aquele churrasco, aquele almoço gostoso com a mamãe? Teve presente, teve abraço, teve beijo? Tirou foto? Manda aqui pra gente. Teve briga também? Ai, meu Deus. Ai, ai, ai. Família não tem jeito, né? Família é bênção na nossa vida. 10 horas e 49 minutos. Continua o show da manhã com Christian Ralph. Desejo de amar. Daqui a pouco tem mais Alô ao Vivo.

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0: 10:59. 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Show da manhã ao vivo com você até o meio-dia. Muito obrigado pela sua audiência. Telefone WhatsApp liberado 996-18-8790 para você participar com a gente ao vivo aqui no Show da Manhã. Tem a mensagem da Nilza, do Joaquim Guilherme. Bom dia, Nilza. Tudo bem? Como é que foi o Dia das Mães aí no Joaquim Guilherme? Obrigado pela audiência de todos aí. Sempre participando com a gente da Canal Mais FM. Seja bem-vinda, dona Nilza.
1: Bom dia, Fábio Ramos.
0: Bom dia.
1: Do Joaquim Guilherme. Então, eu quero ouvir a música do João Paulo Daniel, Estrela Perdida.
0: Estrela Perdida.
1: Meus filhos, Marco, Sandra, Leandro, Simone. E para você também, para o meu esposo Leonardo. Para
0: obrigado.
1: Você também. Então, com muito prazer, muita alegria. Feliz Dia das Mães para você, para sua família toda. É a Nilza do Joaquim Guilherme.
0: Ah, foi muito bom.
1: Então você toca para mim, João Paulo.
0: Toco.
1: Daniel. Então, para mim também foi bem os Dias das Mães, Fábio Ramos.
0: Foi bom?
1: Foi uma beleza também. Graças a Deus, correu tudo bem.
0: Olha, foi uma beleza.
1: Então, com Deus no coração, né? Foi uma beleza.
0: Sim.
1: Dia das Mães ontem para mim também, para todos, né? Todos, todas as mães. Foi um dia ótimo também para mim. Então Deus abençoe, eu fico com Deus.
0: Olha, foi um dia ótimo. Aí sim, hein? Parabéns, dona Nilza, do Joaquim Guilherme. Também comemorou com toda a família o seu Dia das Mães. Bom demais, né, gente? Uma data especial que fica guardada para sempre. É claro que o Dia das Mães a gente sabe que é todo dia. Mas presente, abraços e beijos e amor não faz mal para ninguém. E o maior presente sempre é a sua presença, né? Faz toda a diferença. Daqui a pouco toco sua música, dona Nilza, do Joaquim Guilherme. Obrigado pela audiência de sempre. Tá chegando o pedido musical da Selene, lá do Parque Roosevelt. Quer ouvir a música Horizonte Azul? Grande sucesso de Lucas e Luan. Daqui a pouco tem mais alô no nosso tema do dia. Como foi o seu Dia das Mães?

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1: 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Isso mesmo, vamos deixar de ser besta e curtir a Rádio Canal Mais FM, uma rádio muitas vozes, e participar com a gente através do nosso telefone WhatsApp 996-18-8790. Pode mandar mensagem de texto ou mensagem de voz, porque hoje eu, Fábio Ramos, quero ouvir a sua voz no nosso tema do dia. Compartilhe comigo como foi o seu Dia das Mães. E ela também quer participar. É a nossa fazendeira da Canal Mais FM, Creuza Sobral. Tudo bem, Creuza? Parabéns pelo Dia das Mães, felicidades para você. E ela já mandou a foto aqui com a família. Olha que foto bonita, diretor. Essa família Sobral é demais, né? Tudo bem, Creuza? Bom dia, Deus abençoe. A nossa fazendeira lá do Parque Jaraguá. Costureira de mão cheia também, viu?

0: Oi, Fábio Ramos, bom dia, bom dia.
1: Bom dia.
0: Canal Mais. Que Deus abençoe essa nossa segunda-feira, esse nosso começo de semana, né?
1: Amém, Creuza.
0: A semana começa hoje, né? Fábio, você perguntou como que foi o Dia das Mães. O meu, pra mim, foi excelente. Presente, como sempre, eu ganho. Ganhei também o frango, né, lá do bar, da Geni. Eu fui buscar ontem também com meu filho, né? E nós comemoramos, como sempre, né?
1: Olha que bacana, teve frango assado também.
0: Não é preciso assim ser um dia especial. Eu sempre ganho as coisas dos meus filhos, em especial flor, né, Fábio? Isso aí não é novidade, né? Que sabe o que eu mais gosto, né? Ó, e também quero aproveitar para parabenizar os aniversariantes, né, da família Canal Mais, a todos eles. Eu não vou falar nome de um por um, porque são muitos hoje.
1: São,
0: né?
1: Muitos.
0: Na hora que eu liguei o rádio, a primeira coisa que eu escutei foi falar dos aniversariantes. E eu desejo para todos eles muitas felicidades, muitos e muitos anos de vida e muita saúde, né, Fábio? Porque sem saúde, nós não somos nada.
1: De jeito nenhum.
0: Tem dinheiro, tem isso, aquilo outro. Não tendo saúde e nem paz, não adianta, né?
1: Sem saúde, sem paz, não tem jeito.
0: Saúde, felicidade, prosperidade e muitos anos de vida. E também quero mandar um beijo especial para você e para todos meus amigos e amigas, sem exceção, ou melhor, todos.
1: Tá certo, Creuza.
0: Da família Canal Mais. Vou acabar de tomar café para me divertir, tá bom, Fábio?
1: Muito bem.
0: Ficam todos com Deus, que com ele eu também estou.
1: Fica com Deus, Creuza Sobral. Um beijo no seu coração. Tá tomando café da manhã, ouvindo o nosso programa. Olha a festa do Dia das Mães na Fazenda Sobral. Foi uma bênção, hein? Parabéns. Um abraço para você, Creuza. Felicidades. 11 horas e 17 minutos. Parece que tem mais um aniversariante. Ah, você acredita? Bom dia. Quem mais está fazendo aniversário hoje? Além do Rosivaldo e do Márcio Dota, tem mais um aniversariante, você sabia?

0: É isso mesmo, ó. O Márcio Dota tá dizendo, Fábio Ramos, manda um abraço também e um feliz aniversário para o meu irmão Marcelo. Marcelo Dota, pois hoje também é aniversário dele, Fábio. Pois você sabe, nós somos gêmeos. Você acredita? Ô Marcelo, parabéns para você também. É o irmão gêmeo do Márcio Dota. Você acredita? Vamos cantar parabéns para vocês.
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0: E coisa boa, hein? Felicidades para você também, Marcelo Dota. Grande abraço de toda a equipe da Rádio Canal Mais. Muita saúde e paz para você. Márcio Dota e Marcelo Dota, irmãos gêmeos da Canal. Hoje é aniversário dos gêmeos e também do Rosivaldo Caminhoneiro, né? Parabéns a todos vocês. Olha só quem tá chegando aqui para participar. Hoje eu tô perguntando como foi o seu Dia das Mães. E adivinha quem tá querendo participar aqui, diretor? É a Dona Leide, ela já tá aqui com a gente. Oi, Dona Leide, tudo bem, mãe? E aí, o pessoal quer saber como é que foi o seu Dia das Mães? Conta pra gente. Teve presente? Teve almoço? Teve churrasco? Eu já sei. Tudo bem, mãe? Bom dia.
2: Bom dia, Fábio Ramos. Ah, então você quer saber como foi o Dia das Mães?
0: Ah, eu quero.
2: Foi muito bom. Foi muito bom, foi um dia abençoado.
0: Foi, mãe.
2: E a gente almoçou muito bem. Teve uma macarranada da mama.
0: Olha!
2: Da mama, da filha. Né? E foi muito bom. Teve um almoço muito gostoso. E a presença dos meus filhos também foi muito bom. Ganhei um presente que eu queria, porque um rádio, né? Porque
0: olha,
2: o meu rádio estava já
0: um rádio.
2: Já. E o Sérgio Juliana me deu um rádio muito bom, eu gostei do rádio. Ganhei alguns presentes também, de outras pessoas que eu admiro. E valeu tudo a pena, valeu mesmo. E eu creio que muitas mães também ficaram felizes com seus filhos, indo almoçar com elas. E aquelas que os filhos não puderam ir, né? Que teve algum imprevisto, né? A gente sabe que existem imprevistos. Mas graças a Deus, Deus abençoou. Deus tem abençoado, sim, a minha vida, os meus filhos. E eu agradeço a Ele todos os dias da minha vida, né? E foi muito bom. Eu falo para os seus ouvintes que foi maravilhoso. É muito bom a gente se sentir amada e acolhida pelos filhos. Porque tudo que a gente faz pelos filhos é com amor. Não é por interesse, não é nada. A gente só quer a presença deles. A gente não quer, sabe, nada além disso. Porque a gente o ama incondicionalmente, né? Incondicionalmente. É, o nosso
0: vai fazer
2: amor
0: a gente chorar,
2: é semelhante ao de Jesus. Então, o nosso amor, o amor de mãe é verdadeiro e genuíno. É isso que eu tenho a dizer a todos os seus ouvintes e agradecer mais uma vez por tudo. E que Deus continue abençoando todas as mães, porque não é só ontem que foi Dia das Mães, todos dia é Dia das Mães, né?
0: Todo dia.
2: E aqueles filhos que são bons para mães, os filhos que são são generosos, filhos que sempre tá, sabe, junto com a mãe, dando o que a mãe precisa. Então, que esses filhos que sejam muito abençoados mesmo. Isso eu desejo para todas as mães, tá bom? E tenham um ótimo dia vocês e todos os seus ouvintes. Um beijo, filho, e um abraço. Que Deus continue te abençoando naquilo que você gosta de fazer, que é rádio.
0: O que que eu vou falar, gente, agora, depois de tudo isso? Não tem mais o que falar, não tem mais palavras, Dona Leide. Mãe, obrigado, viu? Por todas as suas palavras aqui. Eu fiquei sem palavras agora. E aí, diretor? Mãe, eu só sei que eu te amo e agradeço a Deus pela sua vida. E que a gente possa fazer cada dia mais o nosso melhor para quem a gente ama, né? Um beijo, mãe! Gostou do rádio? Aumenta o volume aí. Quem tá falando no rádio aí? Rádio Canal Mais FM. Show da manhã. Te amo, mãe. Daqui a pouco tem mais. Alô, vamos tomar uma água, né? Depois dessa tem que tomar uma água, um cafezinho.
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0: Aguenta coração. Chegando por aqui o sucesso de Daniel, Minha Estrela Perdida. Pedido musical da Dona Nilza, do Joaquim Guilherme. Como foi o seu Dia das Mães? Conta pra mim, eu quero saber.

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11 horas e 32 minutos. Show da manhã. Bruno e Marrone, Choram as Rosas. Essa aqui vai pra Dona Leide, a minha mãe. Ela gosta muito dessa música, né, mãe? Um beijo, mãe. Dia das Mães é todo dia. Isso mesmo. Filhos, honrai pai e mãe, para que os seus dias se prolonguem nesta terra. Amém. Beijo, mãe. Gostou do rádio, então? Então aumenta o volume, sempre na Canal Mais FM, a mais amada de Bauru e região, 87,9. E o nosso amigo Márcio Dota tá dizendo: Fábio Ramos, que legal, sua mãe é show, hein? Obrigado. Ah, você não viu nada. Ali é a fonte é a Dona Leide, filho, não tem jeito. É raiz, aqui é raiz. Um abraço para você, Márcio Dota. E também para o Marcelo Dota, que tá fazendo aniversário. São gêmeos, os gêmeos da Canal. Estão fazendo aniversário hoje. E ele mandou uma foto aqui também. Olha só que legal, diretor. Ele esteve aqui nos estúdios da Canal Mais FM. E na foto tem Ribeirinho, Boca Rica e Tom Araújo. Olha só, você tá demais, hein? Um abraço para você, Márcio Dota. Ficou legal a foto aqui nos estúdios da Canal Mais FM. Ele já faz parte da família Canal Mais, não tem jeito, né? Tá sempre aqui com a gente. Olá, bom dia, quem tá falando? 996-18-8790. Como foi o seu Dia das Mães? 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

0: Ô, Fábio, manda um obrigado aí pro Márcio Dota aí, que Deus abençoe ele também, e um feliz aniversário pra ele, que o Papai do Céu proteja ele sempre. Positivo, um dia nós vamos apertar as munhecas aí, vamos lá no Capuano, lá vamos levar uma cachaça lá, beleza? Tá em casa. Lá, aí a gente não tem tempo, cara, mas fala pra ele aí, viu? Tá, manda um obrigado pra ele, que Deus abençoe ele.
1: Ele tá ouvindo.
0: E um feliz aniversário, muitos anos de vida e Deus

0: sempre protegendo. Valeu, é nóis.
1: É isso aí, Rosivaldo, mandando um alô aqui pro aniversariante do dia também, Márcio Dota, Marcelo Dota. Para todos os aniversariantes.
0: Ô Fábio, estamos aqui agora passando terrenos aqui, depois de Campo Grande. Beleza, meu amigo? Então, manda um feliz aniversário aí pro Marcelo também, viu? O Márcio, Marcelo, beleza? Que Deus abençoe eles aí, os dois aí, protegendo sempre. Feliz aniversário, Marcelo!
1: É, são os irmãos gêmeos mais famosos aqui da Canal Mais FM. Tá certo então, Rosivaldo? Olha, agora tem apoio cultural e em seguida tem mais show da manhã. Último bloco, e não chora não, dá tempo de você participar. Como foi o seu Dia das Mães? Compartilhe com a gente. A gente volta já. 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

0: Rádio Canal Mais FM, Amado Batista, Folha Seca. Fazia um dia. Pedido musical do TT Boiadeiro. Alô, TT Boiadeiro, um abraço pra você. Tá sempre participando com a gente. Tá sempre representando a Vila Independência e mandando o seu alô aqui no Show da Manhã. Bom dia, TT Boiadeiro.
1: Bom dia, meu amigo Fábio Ramos.
0: Bom dia.
1: É o TT Boiadeiro representando a Vila Independência.
0: Opa!
1: Fábio Ramos, eu gostaria de ouvir uma moda aí, ó. Folha Seca com Amado Batista.
0: Sim, já tocamos aqui.
1: Especialmente para o Roseval Caminhoneiro, que está aniversariando. Que Deus abençoe a viagem dele. Para os dois Dota e os Gêmeos também, que Deus abençoe essa união aí. Beleza? Os Milongueiros. A Valdete, a Edima Três Américas, o Aguinaldo Fofoleto da Vila Junta, toda a rapaziada do bar do Ricardo Capuano, o bar do Silvinho, Pelego Alô Meu Povo, o Adãozinho de Piratininga e a todos os ouvintes, beleza? E Canal Mais, uma rádio em muitas vozes. Tchau, obrigado.
0: Tchau, obrigado, TT Boiadeiro, sempre participando com a gente. Família Canal Mais, valeu, TT. Um abraço pra você. Falando em Valdete, ela já tá por aqui. Tudo bem, Valdete? Como é que foi o Dia das Mães, menina? Bom dia.
2: Ai, bom dia, Fábio Ramos, aqui é a Valdete, aqui da Costa Júnior 47. Meu gato, você não toca um brega rasgado pra Val, Regueira, com João Márcio Fabiano? Ai, eu quero oferecer pro Márcio Dota, viu, que hoje é aniversário do Márcio Dota, viu, parabéns, viu, meu gato, beijo da Val pra você, viu, tudo trabalhando a gostosura isso, hein, Deus e recorde. Aí um beijo pro TT Boiadeiro, viu, a Edima Teresa Merck, Serafina, tá, M, um beijo pro Dota também, né, o Cremonese, o Thiago da Padaria do Can. Aí um beijo pra aquele borracheiro de Piratininga, viu, o João Massanari e a Raquel Massanari, o Rosniaz de Piratininga, e um beijo pra você, Fábio, beijo da Val, meu gato.
0: É, tá ficando famosa, hein, Valdete. Obrigado pela audiência. Boa semana pra você, menina. Se cuida aí, hein? Coloca a blusa que tá frio. Não vai ficar resfriada. Ah, é, você viu, né? Você viu como que ela tá animada. Em plena segunda-feira. Daqui a pouco eu toco sua música. E a Nelly também tá com a gente. Alô, Nelly, bom dia. Como é que foi o Dia das Mães aí? Conta pra gente.

0: Ela está dizendo: bom dia, Fábio Ramos. Olha, meu dia das mães foi o seguinte: eu almocei com a minha filha e com o meu genro e estava tudo ótimo. Ah, e a minha filha também tem que estudar muito, viu, Fábio? Porque está chegando o dia da prova, no estágio. Olha só que legal. Ela que vai prestar medicina, né? Parabéns. Já deu tudo certo já. Um abraço para você e para sua filha, Nelly. Forte abraço para você. E o seu Antônio também está mandando mensagem. Daqui a pouco tem Edu Nunes e o Super Tarde a partir do meio-dia. Não perca. Tudo bem, seu Antônio? Como é que tá o Tevinho aí? E o Dia das Mães, tudo certo? Conta pra gente.
1: Bom dia, Fábio Ramos. Bom dia, diretor. Como é que tá? Tudo bem? Como é que passaram o Dia das
0: tudo
1: Mães?
0: Bem. Tudo bem. Olha o Tevinho aí.
1: A sua esposa, sua mãe, tudo passou bem, graças a Deus, né?
0: Tudo
1: Deus
0: benção.
1: Todas as mães de Bauru e região, viu? Um abraço, Fábio Ramos. Um abraço, diretor. Deus abençoe a todos. E como é que tá o friozinho por aí, tá bom? Rapaz, eu passei o frio, eu não gosto de frio de jeito nenhum. Passei frio, não. E eu tô bem engasalhado, mas frio eu não gosto de jeito nenhum. Um abraço para você, para o diretor, para todos os ouvintes da Canal Mais FM.
0: Valeu, seu Antônio. Obrigado pela audiência aí no Santa Edviges.
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0: Chegando por aqui, a música de Chitãozinho e Chororó, Fogão de Lenha. Bom dia.

0: 11 horas 51 minutos. Bom dia. Sucesso de Chitãozinho e Chororó, Fogão de Lenha. Tá na hora de ir pra casa, diretor. Tá chegando Edu Nunes. Essa é a mensagem da Solange aqui também, de Piratininga. Bom dia, Solange. Tudo bem? Um abraço pra todos aí de Piratininga.
1: Bom dia, Canal Mais. Bom dia.
0: Bom dia, obrigado pela audiência.
1: Bom dia a todos que estão ouvindo. Aqui é Solange de Piratininga. Eu não sou mãe, mas eu tenho sobrinhos maravilhosos, filhos de sobrinhos, que me chama de mãe também, que me considera como mãe.
0: Olha que bênção, Solange.
1: Deles, fiquei muito feliz. Só não estou mais junto da minha mãezinha, porque ela já foi morar com Deus há muitos anos. Mas sei que ela está bem.
0: Amém.
1: E mora no meu coração. Mas eu desejo a todas as mães um abençoado dia. Como disse sua mãe, mãe se comemora todo dia. Todo dia é dia das mães, né?
0: Todo dia é o dia das mães.
1: Um beijo, Canal Mais. Fiquem com Deus. Manda uma música aí pra mim. Pode escolher qualquer uma, tá? Abraços.
0: Abraços.
1: Quero dizer também que esses sobrinhos, filho das minhas sobrinhas, eu amo como se fossem meus filhos. Eu amo todos.
0: Olha só, a Solange disse que ama todos seus sobrinhos como se fossem filhos. E com certeza, o amor é o que importa, né, Solange? O amor de mãe. É quem cuida, quem dá amor todos os dias. Um abraço pra você, Solange de Piratininga. E a Nelly tá mandando mensagem pra Valdete. Falou, Valdete, eu quero te conhecer. Liga pra mim, Valdete. Ela ainda não conhece a Valdete. É a Nelly. Tá mandando mensagem aqui. Um abraço também para Rosângela do Monte Castelo. Obrigado, Rosângela, pelo carinho da audiência e de todos aí no Monte Castelo. Deus abençoe a todos vocês. Acredite em Deus e acredite em você. Amanhã tem mais Show da Manhã, a partir das 9 horas. Última de hoje, Sandy Júnior. Abri os olhos. Obrigado, gente. Até amanhã.

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4: Agora, meio-dia em ponto!
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4: Bora, bora, bora. Boa tarde.

0: Agora é meio-dia, mais 3 minutos. Bora começar a nossa bagunça, a nossa semana com o Super Tarde.
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0: Na minha responsabilidade, a máquina sonora, a partir de agora a gente toca a programação ao vivo, a nossa Super Tarde nas ondas da nossa Canal Mais em 87.9, uma rádio muitas vozes bagunçando na trilha sonora da Canal Mais, a nossa bagunça gostosa e organizada. Segundo, hein, gente, 11 de maio do ano 2026. Estamos ao vivo, cheio de histórias boas pra contar. Finalzão de semana que agitou com Jade Jefferson na BB. Tudo a gente vai trazer pra você aqui na programação Super Tarde. E é claro, sempre com a prioridade. Você ouvinte, através aí do nosso WhatsApp, hein, que é o 14 996 18 87 90. Vai ter aquele momento da Canal Mais ligar pra você. Vai ter também, claro, sempre a sua participação, pedido musical, a sua interação junto com a gente na programação. Sempre feita do ouvinte para o ouvinte, aniquilando o tédio e matando a pau o baixo astral. Estamos ao vivo e é ao vivo que a gente vai fazer a nossa bagunça. Fica mais gostosa e organizada. Super Tarde tá no ar. Chegamos!
2: Eu acho que você tem que mandar aquela mensagem. Mas manda o que tá no seu coração. Porque se fosse eu falaria mais ou menos assim.
3: Ei, boa noite. 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
2: Não, apaga, apaga, apaga.

0: bagunça organizada e gostosa. Super tarde, aqui na Canal Mais.
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Boa sorte, é o sucesso do Zezé de Camargo e Luciano pra você na programação Super Tarde da nossa Canal Mais. Bom, ouvimos também a Ana Castela. Olha onde eu tô. Eita, nós, hein? E também o Danilo e Davi. Apaga, apaga, apaga. Bom, seguinte, ó, meio-dia, 15 minutos, hein? Meio-dia, 15. 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Hora certa para você, meio-dia, 16 minutos. 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Boa tarde, Edu Nunes, beleza? Beleza? Manda para mim a música Retrovisor, olha só, muito feliz. Meu filho Pedro vai começar a trabalhar, aí sim, hein? Ó, vai assinar a carteira. Eita, lá no Pereirão? Legal, parabéns aí ao Pedrão, né? Ô Pedro, agora você consegue pagar uma pra nós, hein, filho? Você tá doido? Um abraço aí pro meu amigo Niltinho, Parque Jaraguá, tá de bem com a vida, sempre também curtindo a programação. Valeu, viu, Niltinho? Obrigado pelo carinho com a nossa rádio, obrigado pelo carinho com a programação da nossa rádio, tá bom, meu parceiro? Bora, bora então, ó, vamos atendendo a galera aqui e você vai mandando a sua mensagem. Gente, olha só, daqui a pouquinho vamos trazer para vocês aí as principais notícias, né? Que de uma certa forma nos entristece, mas também temos por obrigação, através aí dos microfones da Rádio Canal Mais, transmitir para você as notícias boas, tristes, felizes e tudo para você dos noticiários principais que está acontecendo aí na nossa região, na nossa querida também Cidade Sem Limites, tá? Daqui a pouquinho. Meio-dia, 16 minutos, ó o Gustavo aí, ó. Gratidão. Olha no retrovisor, vai. Ê, Pedrão, a próxima é você que paga, hein, filho? Agora tá registrado, pensa.

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Suede e Igor Iago pra você na programação Super Tarde da nossa Canal Mais. Tá aí, ó, os corações não são iguais. Vamos ouvirmos também a Marília Tavares, Palavras de Perdão. Ah, o Gustavo Lima também passou por aqui, hein? Ó, Retrovisor. Meio-dia, 28 minutos, meio-dia e 28. 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Sempre o nosso carinho a você, ouvinte, que nos acompanha através e também do nosso site oficial, canalmaisfm.com.br. Também acompanha a nossa programação com seu radinho aí, ó, nos fazendo companhia na sintonia 87.9, Canal Mais. Valeu, valeu, valeu! Bom, seguinte, gente, ó, nem sempre, né, a gente traz também notícias boas. Temos também, infelizmente, que através dos nossos microfones levar para o conhecimento de toda a Bauru também notícias tristes. Fica aí o nosso carinho, o nosso respeito à família enlutada do bauruense, que foi uma das vítimas de atropelamento na Bauru, Jaú, tá?

0: aquecimento e o acostamento. Dois passageiros desceram para sinalizar a via, mas sem tempo hábil para desviar, o caminhão atropelou os homens, colidiu na traseira do ônibus e pegou fogo em seguida. Olha só que tristeza, meu Deus. De acordo aí com os amigos das vítimas, eles retornavam para Bauru após 40 dias viajando a trabalho. Carlos Daniel, cujo sobrenome não foi divulgado, não resistiu aos ferimentos e veio a óbito no local. Já Rafael Souza foi socorrido em estado grave ao hospital de Perdeneiras. E a gente continua aí acompanhando o fato, né? E vai trazer com certeza mais informações para você no decorrer aí da programação da Canal Mais. Fica mais uma vez registrado o nosso carinho, o nosso respeito à família enlutada do menino aí que veio a óbito, né? Vítima fatal de acidente, era diretor de futebol amador de Bauru. Carlos Daniel de Jesus Amaral, esse era o nome do menino que veio a falecer nesse acidente. Ele era diretor do time de futebol amador do Prudência, no Jardim Prudência. Então fica aí o nosso respeito e o nosso luto em nome também da família do nosso querido Carlos Daniel, tá? Aos 24 anos de idade, uma vida toda pela frente, acabou aí perdendo a sua vida num acidente com esse caminhão baú e o ônibus no último domingo, agora ontem, por volta das 19 horas. Vamos de apoio, na sequência tem mais músicas, tem mais alegria, tem mais sucesso para você e sempre com a prioridade você também participando com a gente, tá? 14 99 18 87 90.
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6: Opa, de volta, seguimos com a programação ao vivo. Deixa eu mandar aqui um alôzão pra Fernanda. Tudo bem, Fernanda? Tá aí, ó, de bem com a vida, lá no Bela Vista. Tá curtindo a programação também da Canal Mais. Valeu, Fernanda. Obrigado, viu, menina, pelo carinho com a nossa rádio, pelo carinho e o respeito também com toda a nossa família Canal Mais, tá bom? Seja bem-vindo, hein? A nossa programação super tarde, a nossa bagunça gostosa e organizada. Fernanda do Bela Vista, a primeira vez que participa, né? Bom, seguinte, ó, de bem com a vida, a gente segue também, claro, tocando o que toca no seu coração. E é junto com a gente, vai fazendo essa bagunça, o nosso querido, o Márcio Dota. Fala, Marcião!
7: Boa tarde, Edu, boa tarde a todos os ouvintes da Canal Mais FM, um rádio de milhares de vozes, rapaz. Fazia tempo que eu não participava do seu programa, hein?
6: Fazia mesmo.
7: É, mas eu ouço sempre, hein?
6: Aí sim.
7: É que, Edu, às vezes não dá, cara, pra mandar mensagem no serviço. Fica difícil. Verdade. Mas hoje eu tô tranquilo, hoje eu tô de boa, hein? Peguei o dia de folga hoje, Edu. Aí tô curtindo, aplaudindo, ouvindo vocês aqui lá de cá.
6: Ai, bonito.
7: E vocês falando lá de lá. Beleza, Edu? Eita, vai bagunçar a tarde do Coreta, hein? Dá danado. Um abraço, meu irmão. Fica com Deus. Dotinha da Industrial.
6: Valeu, Dota. Obrigado, viu, pelo carinho aí com a nossa rádio. Deixa eu atualizar para você, gente. Tempo e temperatura na cidade de Bauru. E olha, tivemos aí uma queda de temperatura significativa, hein? Registrando a menor temperatura do ano na cidade de Bauru e toda a nossa região. Hoje, nessa madrugada, foram registrados 9 graus. Rapaz! É, agora deu uma melhoradinha, né? Agora, atualizando para você, 17 graus marca os termômetros. A máxima chega a 20 graus. E, ó, possibilidade de chuva? Sim, 10% de possibilidade de chuva. A umidade é de 61% e o vento é de 3 km por hora, hein? É, meu amigo, não é fácil não, hein? Ops! É, tá na hora de tirar aquele cobertor aí, ó. É, isso, tava escondido, né? Um abraço aí também, deixa eu puxar aqui o histórico. Um abraço aqui, ó, também pra Eliana Lima. Tudo bem, Eliana? Tá de bem com a vida, tá curtindo a programação também. Beijo no seu coração, obrigado, viu, pelo carinho com a nossa rádio. Obrigado por estar nos ouvindo aí, de bem com a vida e fascinando. Alusão também pra Flávia. Oi, Flávia. Tudo bem, menina? Também tá curtindo aí a programação, hein? Tá lá, ó. Tá de boa, tá na lagoa, tá de boa hoje. E vai das cobertas também ou não? Olha, gente, Bauru registra hoje a menor temperatura do ano. Isso mesmo, hein? Eita, eu tô te falando pra você que o negócio tá sério. Bauru registrou no início da manhã de hoje, segundona, às 6h10 da manhã, a menor temperatura do ano. Adivinha quanto, gente? 8 graus, meu Deus do céu. E segundo ainda o tempo, o Centro, né, de Meteorologia de Bauru, o famoso IPMET, o Instituto também prevê que as temperaturas vai assim permanecer baixas, hein? Nas manhãs desta terça-feira, continua com a brusa aí, e também quarta-feira, devido à atuação de uma frente fria associada a uma massa de ar fria de origem polar. Rapaz, daqui a pouco não vai ver até esquimó aqui na cidade, hein? Você tá doido. Até quarta-feira, gente, a previsão é de céu claro, parcialmente nublado e sem chuva, segundo o IPMET, tá? Na maior parte aí do interior paulista ainda há, porém, a possibilidade de chuvas isoladas em algumas localidades. Então, não sei mais o que dizer para vocês. É aquele famoso tempinho bom para ficar em casa ouvindo a Canal Mais. Gostou dessa? É uma dica boa, não é? Ai, ai, ai. Vamos dar sequência aqui, vai. Pelo amor de Deus. Eu gosto do friozinho, gente. É bom. É bom o friozinho de manhã, né? Pensa, ficar ali na cama, quietinho. Quando se tem um famoso carcanhar de Aquiles, né? Quando tem um alguém para esquentar o pé, aí fica melhor ainda, né? Quando não tem, aí passa frio mesmo, passa com vontade. Fala, Valdete!
8: Ai, boa tarde, Edu Nunes, aqui é a Valdete, aqui da Costa Júnior, quadra 7. Meu gato, você não toca um brega rasgado pra Val, a regueira com João Márcio Fabiano. Ai, eu quero oferecer pro Márcio Dota, que hoje é aniversário do Márcio, viu? Nossa, aquele gato em tudo, trabalhando com a costura aqui. E um beijo pra Nerli Verdot também, que conhecia a Valdete, né? Porque a Dina se conhece, viu, Nerli? Calma, calma, calma, que a Valdete tá aqui na Costa Júnior, quadra 7, viu? Trabalhando a todo vapor aqui, minha gata. Ai, um beijo pro Tete Boiadeiro, seu cachorro Pelé, viu? Aí Dima Teresa Merck, Serafina, pra Emily. Ai, um beijo pro Dota, viu? Cremonese, o Thiago da Padaria do Can. E pra todos os ouvintes da Canal Mais FM, que é uma rádio muitas vozes. E um beijo pra você, meu capa preta. Beijo da Val, meu gato.
6: Manda! Eita, que beijo gostoso, Valdete. Bom, falando em beijo, um beijão também aí, ó, pra nossa querida Lola Monteiro. Oi, Lola! Boa tarde, menina!

0: Isso é o amor. Vitor e Léo, pra você na programação Super Tarde. Linha do Tempo. Todos também, Edson e Hudson, Dona do Meu Coração. E Marrone, Vai Dar Namoro. Simone Mendes, Me Ama ou Me Larga. Essa quem é fãzaça, você sabe, né? É a Lula Monteiro. Também João Márcio Fabiano, Regadeira. Ó, meio-dia, 58 minutos, hein, gente? Olha só, os torcedores do nosso querido e amado Norusca são exigentes, e você sabe disso, né? São críticos também, mas olha, na hora de apoiar e mostrar o amor incondicional pelo time, também não tem limites, hein? Literalmente, tá, gente? Um grupo aí de bauruenses, membros das organizadas Sangue Rubro e também da Falange Vermelha, percorreram 1.600 quilômetros entre ida e volta, em mais de 22 horas de viagem em carros, para não deixar o time jogar sozinho e marcar presença na arquibancada do Estádio Municipal João Saldanha, em Maricá, no último sabadão agora, hein? No estado do Rio de Janeiro. Eita, nós! E nessa oportunidade, o nosso Norusquinha, ó, representou e muito, hein, gente? Fez valer a viagem da galera e venceu os donos da casa por 3 a 0, pela Série D do Campeonato Brasileiro. Os gols foram marcados aí por Pedro Felipe, Thiago Lopes e também de pênalti Marlisson. Eita, nós, hein? E ó, já a volta para casa do time, quanto também dos torcedores, foi muita comemoração. Eita, Alves Rubro. E também não vencia dois jogos consecutivos desde agosto de 2025, fazia um tempinho já, né? Ainda também pela Copa Paulista, quando enfrentou e enfiou 3 também, né? 3, olha só, contra o Linense foi 2-0, contra o Monte Azul foi 3-1 e União São João foi 1-0. O técnico era na época o interino Pereira. Eita, nós! Ó, gente, parabéns aí a esses torcedores aí. E não são fanáticos não, viu? São amorosos ao nosso querido Noroeste Futebol Clube. Eita, nós! Bom, uma hora em ponto. Tem apoio cultural. Na sequência, tem todos os resultados da Série A do Campeonato Brasileiro. Tudo o que aconteceu nos bastidores do clássico entre Corinthians e São Paulo. São Paulo e Corinthians, 5-0 pro Corinthians? É isso mesmo? Ah, não, não foi, né? Foi 3-2. Mas gol contra e um dado, né? Praticamente 5 gols do Corinthians, né? Ô, louco, bicho! Vamos lá, a gente vai trazer tudo pra você daqui a pouquinho.
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0: Agora 1h06, seguimos ao vivo com a nossa bagunça gostosa e organizada de todos os dias. E agora sim, hein, com o nosso pontapé esportivo, Canal Mais. Esse pontapé esportivo, falamos aí da 15ª rodada do Campeonato Brasileiro, que aconteceu e começou no último sábado, dia 9, hein, gente? Com o resultado de 2-2 entre Curitiba e Internacional. Também tivemos aí o mesmo resultado no sábado entre Fluminense e Sport Clube Vitória, também em 2-2. Tivemos também sabadão Vitória, mas do Cruzeiro, em cima do Bahia por 2-1. Atlético Mineiro ficou também no empate ontem contra o Botafogo em 1-1. Também no mesmo resultado ontem tivemos aí Palmeiras e Remo, Remo e Palmeiras também com o placar final em 1-1. Santos e Bragantino, Bragantino e Santos ontem se enfrentaram, hein? Ô Neymar, tá louco pra ir mesmo, hein, filho? Se eu continuar assim, não sentir dor na unha, o homem chama o C, hein? 2-0 para o Santos, placar final. Mirassol também ficou no empate em 1-1 contra a Chapecoense. O Corinthians 5, São Paulo 0. Opa, né, não. É Corinthians 3 e o São Paulo 2 é o placar final. Com gols do Corinthians 3 e gols do São Paulo. Uma vacilada do Ranieri, que tá tudo certo, né? Fazer o quê? Quem arrisca, acaba acontecendo essa situação mesmo de entregar a bola ali, entregou no pé do cara, o cara tocou pro Luciano, São Paulo empatou o jogo. Mas eu vou contar um detalhe para vocês, eu acho que todos nós percebemos ontem que se continuar jogando essa bola aí, o Corinthians vai dar trabalho e o São Paulo vai merecer dar uma rebaixada, hein? Pela segunda vez na história, se o São Paulo não colocar de uma barbinha de molho, ô tricolor! Ontem jogo duro, pensavam, achavam que era uma arena para brigar, né? A encenação, por que que o atacante do São Paulo não vai para Globo, né? O ator bom, rapaz, o negócio caiu 70 metros longe dele, colocou a mão na cabeça, ah, meu Deus, eu vou morrer. Você tá doido, meu filho, pra que isso? Mas o que importa é o placar final, né? Corinthians 3, São Paulo 2, com um gol contra. Do mesmo que fez um golaço, também fez outro golaço do lado de lá, né? Ei, meu Deus do céu, né? Também ontem tivemos o Flamengo versus o Grêmio. E o Grêmio levou a pior, hein? O Flamengo levou a vitória por 1-0. O Vasco da Gama enfrentou o Atlético Paranaense. Levou a melhor também. O Vasco da Gama 1 e o Atlético Paranaense 0. E ó, vou te contar pra vocês aí, hein, gente? Esse golzinho contra aí do Corinthians fez falta, hein? Cuidado. Saldo de gol também conta para rebaixados e conta para classificados também, tá? Vamos colocar a barba de molho aí. Mas o Corinthians ontem apresentou um jogaço mesmo, merecido a vitória. E ficou barato, vamos ser sinceros, viu, gente? Não é porque eu sou corintiano não, tá? Mas ficou barato demais somente os 3-2, hein? Você tá doido? Bom, 1:10, vamos colocar gente para falar com a gente. Gostei dessa, hein? Vamos falar com gente que quer falar com a gente. Eita, nós. Fala, meu querido Maurício.
9: Fala, meu amigo Edu Nuna, Maurício, eletricista aqui do Santa Edivide.
0: Você tá bom, Vi?
9: Vamos bagunçar isso aí, meu amigo. Então tá com a música do Eduardo Costa aí, Amor de Violeiro aí. Eu oferecer para vocês aí da rádio aí, para a fazendeira da parte de Araguá. E para Cristina da Doc e Mania Ração. Um abraço, meu irmão.
0: Valeu, valeu, Maurício. Aquele abraço para você também. Quero conhecer a Valdete, Edu. Ó, se você conhecer a Valdete, você corre um risco sério de acabar com o seu casamento, meu amigo Márcio. Por quê? Porque a Valdete é encantadora, é sedutora e estraga lar, tá? Eu vou mandar logo a real pra você. Mas não vai ajeitar aí pra você, tá bom? Edu, manda um feliz aniversário pro meu mano, pra irmã, né? Ah, para meu irmão, opa, o Marcelo Dota. Ô, Marcelão, tá fazendo hoje quantos anos, hein? 18? Aí sim, hein? Ah, nosso nível é hoje. Pro Rosenvaldo também, nível dele. É verdade, o Rosenvaldo também tá comemorando, hein? Mais um ano de vida, juntamente aí com esses irmãos Dota também, comemorando aí mais um ano de vida. 51 é boa ideia, viu, ô Márcio? 51 é boa ideia, rapaz. Gostei dessa data aí, hein? Ô, TT, fala, fi.
11: Boa tarde, meu amigo Edu Nunes. É o TT Boiadeiro representando novamente a Vila Independente. Edu, escolhe uma música boa aí, uma moda boa, da Sula Miranda, das antigas. Oferecer pros aniversariantes aí, ó, os milongueiros, os Dota aí, os gêmeos. Mandar também pro Roseval Caminhoneiro.
0: Opa!
11: O Pelego Alô Meu Povo, Tom Araújo, toda a galera do bairro Silvinho, Pelego Alô, o Pelego já falei,
0: já falou.
11: Pessoal lá do bairro Ricardo Capuano, Edilma Três América, Maurinho da Roteria, Nossa Senhora Aparecida, Jacaré do Parque das Nações, beleza?
0: Beleza.
11: E a todos os ouvintes da Canal Mais, Edilma Três América, Serafim. Canal Mais, uma rádio e muitas vozes. Tchau, obrigado.
0: Opa! Valeu, valeu, meu parceiro. Valeu, TT. Um alusão também pra Guacira. Tá de bem com a vida, tá lá sintonizadinha com a gente na programação da rádio. A Guacira, que é ouvinte há 595 programas já do Super Tarde, né? Valeu, ô Guacira. Beijo no seu coração, tá bom, menina? Deixa eu ver quem mais tá lá com a gente, ela não farta. Oi, Lola!
12: Oi, Edu, boa tarde. Diga. Ótima programação.
0: Obrigado.
12: Excelente semana pra você, pra todos os amigos da Canal Mais. Tô aqui ligado no Super Tarde, nesse programa bagunçado pra caramba, mas eu gosto.
0: É demais.
12: Mas eu tô almoçando, aí não tive tempo de mandar um oi pra você, mas tô aqui, ó, ouvindo.
0: Opa.
12: Se você puder, toca aí Homem Chora Sim, o Ed Brito Samuel. Manda para todo mundo que tá na audiência do Super Tarde, tá bom, Edu? Tchau, tchau, um abração.
0: Valeu, Lolitia. A Lolitia tá sempre aí. Ô, Lola, manda uma marmita para nós aí. Pode ser uma polenta com carne moída ou um pé de frango, né? E gosta, viu? Eita, se fizer uma dobradinha, então não precisa nem convidar que nós invade aí, viu, menina? Quem diz que homem não chora? É mentira, né? Claro que chora. E chora muito, hein? Chora muito. Ed Brito Samuel,

0: amor também tem despedida. Ramiro do Império, tá aí, ó. Passando inteirinho aqui na programação Super Tarde da Sueli, lá do Nova Paulista. Valeu, Sueli. Bom, ouvimos também o Eduardo Costa, Amor de Violeiro. Também o Fernando Sorocaba, o cara da rádio. Ah, também o Ed Brito Samuel, hein, com o Gustavo Lima. Homem Chora Assim. 1:28, hein, gente? 1:28. Deixa eu ver o que tá acontecendo aqui. Fala, seu Antônio.
1: Olá, boa tarde, Edu Nunes. Como é que tá? Tudo bem?
0: Bem, hein?
1: E aí, tá? Como é que tá a turma da Canamalha? Tá tudo bem aqui? Graças a Deus, estamos todos bem, viu?
0: Tá frio.
1: Ô, Edu, gostaria de ver uma música com João Bosco e Vinícius, Morena Linda de Mato Grosso. Ofereço especialmente pra você, pra todos da rádio, pra todos os ouvintes, todos os meus familiares. Dona Edinha, Três Armex, José Sarafim, toda a família. Lola Monteiro, Rosa Branca, Seu Nelson Rosa Branca, Célia Souza, Crenço Sobral, Josivaldo Caminhoneiro, que tava passando lá em Terreno, pra lá de Campo Grande. Eita! Eu já trabalhei lá em Terreno, fiquei bastante tempo lá. Ficava alojado lá em Terreno, eu conheço bem lá. Uhum. Alô, Edu Nunes, um abraço e com Deus, cana mais uma rádio, muita voz.
0: Valeu, seu Antônio. Eita, nós. Gente, rapidinho, ó, deixa eu dar só um teaser aqui. No último sábado aí tivemos também, né, um grande momento especial para a AABB, para a comitiva Bailão do Fabiano, comemorou, né, em grande estilo, um ano de vida da comitiva Bailão do Fabiano, e nesta comemoração realmente entrou para a história. E tenho certeza e tenho fé de que vai vir muitos e muitos outros anos e também muitos grandes momentos, assim como foi no último sabadão, lá com Jade Jefferson. Dupla maravilhosa. Realmente fizeram o chão da AABB, lá da comitiva Bar da Piscina. Ó.

0: Edu, eu vou lá, viu? Eu falei, é pra bagunçar, viu, Aline? Pode bagunçar lá. Tivemos também, né, a presença, graças a Deus, maciça, se não, assim, vamos dizer, acrescentando ainda mais aquele ambiente gostoso, que foram todos os nossos ouvintes, cada um representando, vindo bater foto com a gente, comigo, com o Adolfo Vena, perguntando do Cirineu, perguntando do Fábio Ramos, perguntando da galera, da família da Canal Mais, falando das programações. A gente ficou aí, com certeza, num saldo devedor com vocês, meus ouvintes. Vocês são maravilhosos, tá? Parabéns aí por estar junto com a gente também nessa empreitada. Claro que a gente agradece também a todos os apoiadores, aos patrocinadores, que a gente ali, nessa parceria, teve essa oportunidade de trazer Jade e Jefferson, cantores simpáticos, fizeram realmente um showzaço. Quem foi, viu. Quem não foi, perdeu. E perdeu uma excelente apresentação, um showzaço, uma estrutura realmente maravilhosa lá na ABB. Fabiano, parabéns, meu parceiro. E ó, conte sempre com a Rádio Canal Mais, conte sempre com essa parceria. E a gente vai estar por aqui, nos microfones, à disposição para você, com os grandes nomes, grandes eventos que você sempre traz aí, né? E lembrando, hein, gente? Ah, mas então acabou? Não, não acabou não. Quinta, sábado e domingo, continua a agenda aí da ABB, com certeza fazendo os finais de semana especiais. Show de Jade Jefferson, eu fui. Eu estive lá, e você que não foi, perdeu, tá? Beijo no coração de vocês que não foi. Ah, eu conto mesmo, conto e conto muito. E ó, vou te contar, viu? Eu nunca vi, gente, um ambiente tão gostoso, numa recepção maravilhosa que a galera fez pra Jade Jefferson. Rapaz de Deus, parabéns aí a todos que lá estiveram, viu? A Aline Linda fez o chão tremer na ABB. Ah, quem ganhou o garrote foi o cowboy lá, rapaz. Eu esqueci o nome dele agora. Eu esqueci o nome do rapaz que ganhou o sorteio. É o William, né? Acho que é o William. Tava ele com a esposa dele lá. Ô Fabiano, passa pra nós aí o nome do ganhador aí do garrote, rapaz. O homem saiu montado no boi lá já, ué. Já levou embora já com boi de chefe tudo. Eita, nós!
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3: 1:34. 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
11: Bora, de volta, seguimos com a programação ao vivo. Pra você que tá aí, ó, curtindo a programação da Canal Mais, a nossa bagunça gostosa e organizada, manda agora um joinha na nossa programação. Manda aí, ó, no 14996188790. Chegou aquele momento da Canal Mais FM ligar pra você. Não vai ligar cobrar, hein, gente? Mas tá nessa fase aí, tá? Quer que o canal liga pra você? Manda aí, ó, um joinha no nosso WhatsApp. Nós vai retribuir ligando pra você e apresentando também as nossas contas pra você ajudar a pagar, tá? Canal Mais liga pra você, 14996188790. Eita, nós, hein? Rapaz, não é que tem gente mais doida do que eu ainda? Manda joinha. Rapaz, você tá doido? Vai que esse daí resolve. Ele mandou o joinha, nós vai ligando. Olha, você também pode ir ligando, aí, mandando um joinha que nós vai ligar pra vocês também.
12: Não, mais.
11: Alô?
12: E aí, meu amigo Edu?
11: Você tá bom, Maurício?
12: Melhor agora.
11: Ô, Maurício, você prestou atenção no que eu disse antes de eu te ligar, né?
12: Ah.
11: Você prestou bem atenção?
12: Um pouco.
11: Eu falei assim, ó, neste momento, a Canal Mais FM liga pra você. Temos um talão de luz aqui pra ajudar a pagar.
12: Ah.
11: E aí você, eu falei, quer participar? Manda o joinha que nós vai ligar. Você mandou o joinha, certo?
12: Certo.
11: Com quantos você vai colaborar pra nós pagar a conta de luz aqui?
12: Mas é verdade mesmo? Ué, eu também tô com duas aqui.
11: Não, mas a prioridade agora é para quando a gente liga pro ouvinte, concorda?
12: É?
11: É, claro aí.
12: Ah, mas dessa vez passa, né?
11: Será?
12: Passa.
11: Eu vou perguntar para a produção, pode passar essa ligação em branco aí, como quem ninguém nada, ninguém viu nada? Ou ele vai colaborar com a vaquinha aqui da rádio?
12: Mas faz a vaquinha
11: Maurício,
12: também,
11: Maurício, né? Tudo bem, meu parceiro? Fala de qual bairro?
12: Moro aqui de Santa Virgem, aqui. Acabou de almoçar.
11: Olha, aí sim.
12: Se a patroa tá escutando aqui, ó. Manda... Helena Maria.
11: Ah, manda um abraço pra ela aí, manda uma marmita pra nós, velho.
12: Opa, se quiser, eu vou levar mesmo.
11: Ô Maurício, manda um abraço aí pra quem, meu parceiro? Manda aí, obrigado por você estar participando com a gente aí, viu?
12: Eu vou mandar um abraço pra todo mundo que tá curtindo aí, vocês aí do Canal Mais FM,
11: uhum.
12: Pra fazendeira aí do Jaraguá e pra Cristina lá da Dogmania Rações.
11: Legal.
12: E pra Helena Maria.
11: Ah, manda pra Helena não, que a panela de macarrão vai comer na sua fuça aí, rapaz. ô Maurício.
12: Oi.
11: Pida uma música, filho. Pida aí, vai. Já que você atendeu mesmo. Nós tá ligando a cobrar, também tá tudo certo. Vai lá.
12: Toca a música, Casar Comigo, que eu te dou roupa lavada, que eu ofereci pra Helena.
11: Beleza. Um abraço, hein, Maurício. Obrigado.
12: Outro, meu irmão.
11: Valeu.
12: Vamos, vamos bagunçar isso aí.
11: Aí tá nós, hein. Tá aí, gente, ó. Participação do Maurício, né? Ele mandou joinha, não ouviu, não prestou atenção. A Canal Mais liga pra você. Manda joinha aí, ó, que nós vai ligar pra você, tá? 14996188790. 14996188790. Será que essa daqui tá ouvindo? Depois, se ela não estiver ouvindo, que vergonha não vai passar. Vamos ver. A Canal Mais liga pra você. Vamos ver o que tá acontecendo aqui. Será que tá ouvindo? Será que a Valdete tá ouvindo a rádio, rapaz? Ou é só ela, ou ela grava e vaza embora? Ah, ela não atende a cobrar, ó. É, tá vendo? Quando a gente liga a cobrar, não atende, não. É, tudo bem. Fazer o quê, né? Não quer atender? Não atende. Perdeu a oportunidade, Valdete. Vai mandando aí joinha, tá bom, gente? Bora lá, então. Vamos de moda, de música.
6: Agora,
11: a vacina que pediu, ó.
13: Oi, gente. Que...

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8: Agora 2:04, seguimos com a programação Super Tarde, a nossa bagunça gostosa e organizada, hein, de todos os dias. Boa tarde, Du, tá bom, aí. Ah, eu não fui, perdi o show, kkkkkkkk, e perdi o garrote também, kkkkkkkk, perdeu mesmo, hein, e perdeu o show, meu amigo. Perdeu o grande momento histórico da ABB. Já de Jefferson fez o chão tremer, também Luciano Moraes, Aline Linda, Osmani Paraguai. Olha, foi um momento histórico, hein? Quem não foi, perdeu. E você foi um dos que perdeu, viu? Levaram seu garrote embora, tá vendo? Ah, legal, né? Manda um abraço aqui para o Gustavo e também a Viviane, né? Ah, eu não vi eles lá não, mas é isso aí, é Gustavo e Viviane, valeu. Nosso amigo Jucimar, lá da Trevo Mototáxi, é um abraço aí, viu, Jucimar? Beijo no seu coração, fica pra próxima, parceiro, na próxima você vai estar lá com nós lá, beleza? Mas eu acho que vai, agora vai ser uma boiada, não vai ser só um garrote não, o Fabiano é doido, hein? Eu tô te falando. Ah, Valdete! Ô, Valdete! Edu, liga pra mim! Gente, ó, quem quer que a Rádio Canal Mais liga pra você? Manda uma mensagem aí, ó. Edu, liga pra mim! Nós vai ligar pra você, tá bom? É só mandar a sua mensagem aqui no nosso WhatsApp, 14-996-18-8790. Manda aí que nós vai ligar pra você agora! Valendo duas músicas da sua dupla, do seu cantor favorito, tá? Nós não vamos dar brinde porque nós estamos segurando a emoção. Ai, ai.
9: Não tá nem duque de abençoe a sua. Tá vendo? Manda aí. O patrão e a empregada. Tá aí, eu falei pro Serafim, pra menina Terrinha, pra menina Tisadora, pra Sula, pra Lula, pra Tereza Sobral, pra Meli, pro São Antônio, pra nossa amiga Valdete, pro Tetê Boiadeiro, pro lado da Chácara da Grama, pro nosso amigo Rodivaldo, caminhoneiro que tá fazendo aniversário hoje, né? Que Jesus abençoe ele. E pro pastor e pro nosso amigo Fofonete. E todos os ouvintes, todos os locutores. E Jesus abençoe. Parabéns para todo aniversariante que estiver aniversariando hoje. Jesus Cristo abençoe cada um. Um abraço, Edu. Um abraço dele.
8: Dilma, um abraço para você, menina. Para toda a sua família também, meu amigo Serafim, toda a galera aí, tá bom? Fala, Márcio Dota.
10: Ah, Du, eu quero que você liga pra mim, filho do Bio. Canhão, hoje é meu aniversário. Vai, vamos. Liga aqui pra mim que eu vou pedir um som aí.
8: Você tá doido? E agora, gente? Nós liga ou não liga? Olha, liguei, hein? E agora? Alô? Fica quietinho.
10: Boa tarde, a todos os ouvintes da Canal Mais FM, uma rádio milhares de vozes.
8: Aí, rapaz, o homem já chega chegando, hein? Fala, Márcio Dota. Depois
10: obrigado, meu irmão, você ter ligado pra mim. Eu queria desejar, assim, uma ótima semana pra todos os ouvintes da canal. Opa. Né? E também, ontem foi o Dia das Mães, né, cara?
8: Verdade,
10: meu
8: Deus,
10: eu não tenho mais a minha,
8: viu, Dom? Deixa eu corrigir você, Marcião. É todos os dias o Dia das Mamães, né?
10: Eu todos os dias são, né, Du?
8: Que quem tem essa oportunidade, essa dádiva de Deus de ter sido mamãe, merece comemorar todos os dias, meu parceiro. É ou não é?
10: Verdade, Du, verdade.
8: Você tem a oportunidade de dizer
10: mesmo,
8: pra
10: cara.
8: Mamãe aí do seu lado, eu te amo, mamãe, você é especial na minha vida, não deixa pra uma data especial, não. Fala todos os dias, todos os momentos, todas as horas. Não é?
10: Verdade, Edu.
8: Verdade.
10: Ô, Du.
8: Diga,
10: mano. Manda agora que você já ligou pra mim pra pedir a música.
8: Eu tô ligando a conta.
10: Manda um
8: Titãozinho
10: Chororó aí pra nós.
8: Ah.
10: Escolhe uma aí, Du.
8: Não, vou fazer assim, ó. Você sabe por que a Canal Mais liga pros ouvintes? Você tá sabendo ou não?
10: Não.
8: Não te contaram?
10: Não.
8: Rapaz, então você pode contar pra todo mundo, porque não é segredo não, tá?
10: Tá.
8: Nós pede pra ajudar a pagar a conta.
10: Eu tô querendo conhecer a Valdete.
8: Ó, a Valdete mandou uma mensagem aqui assim, ó. Edu, liga pra mim, meu gato. Olha só, cara. Tá louca pra trair o Carlos Branco, ó. Mas beleza.
10: Lasqueira.
8: Manda aí,
10: Du,
8: Du, aproveitar. Você tá comemorando
10: aniversário.
8: Eu
10: aproveitar
8: hoje,
10: que nós tá ao vivo aqui falando.
8: Ah.
10: Eu quero mandar um abraço pra todo mundo, os ouvintes da Canal Mais, pra Tereza, pros milongueiros, pra você, pro Fábio. Não tem como ficar falando, cara.
8: Manda
10: não tem.
8: Aí. Isso. Ô Márcio, você tá comemorando quantos anos hoje?
10: É 15.
8: Ah, bom, então não vai beber. Se beber, não dirija, viu?
10: Você tá doido, 15, rapaz. Porque se virar ao contrário, fica uma boa ideia.
8: Então, se eu for virar ao contrário, a minha idade dá a mesma coisa, rapaz. Legal, parabéns pra você.
10: Obrigado, viu, velho? Obrigado mesmo.
8: Tá vida aí, deixa eu acabar
10: é
8: de
10: uma
8: falar.
10: Família. A Canal Mais é uma família, cara.
8: Fala,
10: não tem como.
8: Não fala.
10: Você vai falar?
11: Ai, meu Deus do céu, eu quero falar, senhor. Eu ganho pra isso. Ai, meu Deus.
8: Ô Márcio. Você tá comemorando aniversário, então você vai ganhar duas músicas da sua dupla, do seu cantor favorito. Fala o nome da dupla, que nós vai escolher as modas pra você aqui. Vai lá.
10: Eu quero uma do Chitão e Chororó. E uma do Felipe Falcão.
8: Rapaz, mas não é do mesmo cantor.
10: Você
8: manda aí? Então não é do mesmo cantor, né?
10: Não.
8: Você quer duas músicas na sequência, uma do Chitãozinho e Chororó. Eu tô te enrolando aqui que eu tô caçando uma moda boa aqui. Você tem alguma preferência? Vou segurar você, viu? E aí, você vai ajudar com quanto pra nós pagar aqui o nosso talão de luz da rádio?
10: Ah, uns 4 mil?
8: já dá uma beirinha, né?
10: É, 4 mil, acho que não é muito mais que isso.
8: Verdade. Ó, deixa eu falar uma coisa pra você. Eu vou tocar aqui então a música Caminhoneiro, porque junto com você também tá comemorando hoje mais um ano de vida o nosso amigo Rosenvaldo Caminhoneiro, certo?
10: Você me autoriza? Certo. Eu mandei um abraço pra ele também, ô Du. Beleza. Eu mandei um abraço pra ele, cara. O meu irmão também, o Marcelo, que não é gêmeos, né?
8: Você é gêmeo também?
10: Eu sou mais velho que um Marcelo, 5 minutos.
8: 5 minutos? Eu conheço dois geminhos, que é o Antônio Alves, taxista, que também, e o Custi Júnior, que são geminhos lá, né? Você conhece essa dupla de dois aí, né? Eles são 30 segundos de diferença, rapaz. Diz que quando nasceu um, a mãe dele foi espirrou, nasceu o outro. Olha aí, que doideira. Beijo no coração de vocês, meus amigos. Parabéns aí, sucesso na vida, viu?
10: Obrigado, Du.
8: Valeu.
10: Eu sempre confirmo aqui, cara, que a Canal Mais é uma família pra nós.
8: É nós.
10: Indiferente ou não, a gente curte, a gente ouve, a gente aplaude vocês todos aí da Canal, tá bom?
8: Valeu. Um abraço, Dota.
10: Fica com Deus, meu irmão. Deus abençoe todo mundo.

Café e Amor, som do Gustavo Lima para você na programação Super Tarde da nossa Canal Mais. Bom, ouvimos também a música do Felipe Araújo, Ainda Sou Tão Seu. Ah, também passou por aqui, ó, a música da Fátima Leão, Pecado de Amor. Ah, também a Duplo Impacto, né, Dose Dupla, hoje com Chitãozinho e Chororó Caminhoneiro, e também o Felipe e Falcão, Duas Feras no Cio. Bora, bora, bora, gente, ó, 2:29, hein, 2:29, a gente segue por aqui ao vivo. Daqui a pouquinho tem ele, Adolfo Vena, marcando o território com a programação Território Sertanejo da nossa Canal Mais. Gente, é o seguinte, muita gente comentando, muita gente aplaudindo o grande sucesso que foi o aniversário, né, da comitiva Bailão do Fabiano. Quem não foi, perdeu. Perdeu de verdade um grande momento, um grande show, né? Uma grande apresentação de Jade Jefferson, uma brilhante apresentação da cantora Aline Linda, também Luciano Moraes. Passou por lá também naquele palco a Osmano e Paraguai. Enfim, foi um momento marco, um momento histórico, e é com certeza muito merecedor a comitiva Bailão do Fabiano, juntamente com toda a galera que lá esteve cantando e dançando e comemorando. Com o apoio da Polícia Militar, com o Corpo de Bombeiros, também a equipe médicas, a equipe de segurança, parabéns aí também a todos os envolvidos. Também a galera lá da família, da comitiva Bailão do Fabiano, lá desde a pessoa que toma conta da limpeza até a galera que vai lá, atende com aquele carinho, todos de verdade, totalmente comprometidos, envolvidos no projeto e trazendo realmente esta oportunidade de saber recepcionar as pessoas. Olha, eu vou dizer para vocês, hein? Claro que a gente nunca vai menosprezar as outras casas aqui em Bauru. De jeito nenhum. Todas têm ali o seu momento, todas estão de parabéns também, trazendo nomes e muitos nomes conhecidos aqui que representam os artistas na nossa cidade, da nossa região. Mas a comitiva

0: Lá que eu me surpreendi, de verdade mesmo. Eu fiquei paralisado e emocionado ao mesmo tempo. No momento em que eu cheguei e falei, olha, mas pessoal aqui, muita gente, graças a Deus, muita gente bonita, aquela coisa toda, né? Ah, mas quem ouve a rádio aqui? Eu vou dizer para você que não teve um que deixou de levantar a mão. Todos que lá estavam gritando, falando e gritando o nome da rádio, falando que ouve a rádio, pedindo para bater fotos. Uns já chegou e falou, nossa, você que é o Edu, eu reconheci você pela voz. Isso é legal, gente. E não é um fator para o ego da gente, não, de maneira alguma. É, de verdade mesmo, um momento especial que a gente passou lá em saber que muita gente ouve a gente. E é muito bom, né? Tem momentos aí, claro, que pode ter que dá da pessoa ouvir e não participar, mas está lá ouvindo e teve lá com a gente também. Falou, olha, eu não participo muito porque eu estou no meu trabalho, mas lá no meu trabalho eu ouço vocês, eu ouço o Carlos Branco, eu ouço o Fábio Ramos, eu amo o Cirineu, eu amo vocês. E vai bater foto. Falei, pega meu lado esquerdo, que meu lado esquerdo é mais bonitinho. Enfim, foi maravilhoso cada momento da gente estar ali juntinho com vocês, meus ouvintes. Vocês são maravilhosos. Nós da rádio aplaudimos vocês. E, claro, a comitiva Bailão do Fabiano continua com a parceria com a Canal Mais. Nosso amigo Fabiano, parabéns, cara. Parabéns mesmo. E eu falo aqui com o coração transbordando de orgulho em saber que ainda tem pessoas assim como você, empresários que somam e acreditam no poder do rádio. E principalmente, hein, acreditam também em grandes parcerias. A todos os apoiadores, os patrocinadores que apoiaram o evento também, o nosso carinho, o nosso respeito e o nosso muito obrigado. Fabiano, vem aqui amanhã para bater um papo ao vivo aqui, seu cavalo. Um abraço aí para toda a galera da comitiva Bailão do Fabiano. Bora girar! Elas vêm chegando, hein? As empoeiradas da Canal. Sai daí, não. É a última meia hora.
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7: Olha, de volta, agora 2 horas 38 minutos, bora lá então, né, gente? Deixa eu mandar aqui uma alusão pra Creuza Sobral. Eu tenho que soltar o áudio dela, senão ela me espanca, né, dona Creuza? Fala comigo!
8: Oi, Edu, boa tarde, família Canal Mais. Que Deus abençoe essa nossa tarde de segunda-feira. Olá. Que seja de muitas bênçãos pra todos nós. Edu, eu quero te dizer que, como sempre, eu tô aqui, ó, me divertindo, escutando a sua programação, né? E quero parabenizar os aniversariantes do dia, né? Que Deus continue abençoando a todos eles e que essa data se repita por muitos e muitos anos de vida. E quero mandar um beijo especial para você e também para todos meus amigos e amigas, sem exceção. Agora eu vou voltar a me divertir, tá bom? Puff! Ficam todos com Deus, que com Ele eu também estou.
7: Valeu, valeu, valeu.
9: Ô, Du, quem é que não curte, cara, Canal Mais FM? É uma rádio de milhares de vozes, Du. Boa tarde, Dotinho, de novo na área, hein? Eu tava ouvindo você falar aqui do Fabiano, de todo o show que teve ali, cara. Eu não fui, viu, Du? Desculpa aí. Não deu certo pra mim. Mas do jeito que você falou, foi um espetáculo, né? E aí sim, comemorar assim com a rapaziada, com o Fabiano, com a galera que foi lá, que você falou que levantou a mão, que todo mundo conhece o canal, todo mundo conhece. Ih, cara, que legal. Parabéns mesmo. Mas sabe o que isso aí, Edu? É o fruto do serviço de vocês. Serviço de vocês é isso aí, ó. Esse é o fruto. Beleza, meu irmão? Um abraço, fica com Deus. Canhão e fio do Bil.
7: Filho de Bill. Ô, Dó, você pode ficar mandando esses áudios aí que nós se emociona, filho. Nós tá ao vivo, nós não pode chorar, caramba. Pô, é sacanagem isso, cara. Eita, Dotinha, um beijo no seu coração, viu? Bora lá então, gente, vamos viajar um pouquinho? Quem quer comigo? Você quer? Eu quero.
10: Ô, galera!
7: Zezé de Camargo e Luciano!
10: Vamos cair na festa! Aí, essa noite é noite de beijar, amor! Seguro!

João Mineiro e Marciano pra você na programação Super Tarde, nas nossas empoeiradas. Tá aí, ó, Seu Amor Ainda É Tudo. Também ouvimos Loucura Demais com Christian Ralph, hein, gente? E o Zezé de Camargo e Luciano essa noite, ó, 10 agora nada, 9, 9, 8. Que isso, parecendo contagem regressiva? Ai, meu Deus, 8, faltando agora para as 3 da tarde, Adolfo Vena tá chegando com o Território Sertanejo. E é claro que a gente, com aquele gostinho de saudade e aquele sentimento e gostinho de quero mais, marcamos um novo encontro para amanhã, tá? Se Deus assim permitir, amanhã aqui estaremos. Eu no meu velho e querido banco. Mentira, eu aqui, ó, na Canal Mais. E vocês aí, claro, sempre com o radinho ligado, nos permitindo fazer companhia para vocês. E a nossa bagunça é organizada, tá, gente? Um beijo no coração de cada um de vocês. Um enorme beijo a cada um que nos dá essa permissão de fazer companhia. E ó, que o Divino Pai, Filho e Espírito Santo nos abençoe, nos proteja, nos dá o conforto e sempre paz, saúde para todos nós, né? Que a gente tem histórias lindas para contar amanhã. Ah, eu quero contar boas histórias, se Deus quiser, amanhã para vocês aqui, tá bom, gente? Fiquem com Deus e amanhã, se Deus permitir, nós tá de volta. Meio-dia, hein? Ou, você vai estar aí? Fala que vai.

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5: 2:58.
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7: 4 e 4.
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7: 4 e 6. 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
4: 4:34.

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1: 4h55.
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5: 4h58.
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Agora, Bauru, são 17 horas, mais um minuto, 17:01. E a partir de agora você vai curtir comigo mais uma verdadeira seleção musical na nossa autêntica música sertaneja. Para você que gosta, para você que admira a música sertaneja de raiz. Eu falo para você diretamente dos estúdios da Canal Mais FM, na rua Ori Pinheiro Brizola 97, bairro Alto Paraíso, cidade de Bauru, estado de São Paulo. O nosso zap para você participar do programa, anote aí, 996-188790, 996-188790, para você mandar seu áudio, seu texto, tal, se for áudio, vamos controlar aí mais ou menos 30 segundos. E hoje temos também para sortear a marmita lá da Nossa Senhora Aparecida, da marmitaria Nossa Senhora Aparecida. Você participa do programa, mas não esquece de anotar. Eu quero participar do sorteio da marmita. Senão a gente não coloca no sorteio, né?

Hoje é 11 de maio de 2026, uma segunda-feira. Estamos aí iniciando a segunda-feira. Me parece que será uma semana bem fria. Essa noite fez bastante frio, né? Tá frio, agora vai friando. Isso aí obriga a gente a fazer um gargarejinho mais tarde, né? Para esquentar o esqueleto. Claro, com moderação. É, não é, meu amigo Dotinha? É, o Dotinha tá aniversariando hoje. Um abraço, parabéns aí pelo aniversário do Dota. Do Tonique do Zé Tapera, Tonique Tirou com 1958, gravado somente em 78 rotações, né? Tonique Tirou com Amor Desprezado, depois do Raul Torres, Tião Carreiro e Pardinho, 1985. Felicidade, do Edivardo Marque, Lourenço Lorival, Rosa Branca. Vamos ouvir aí, 17-2 agora.

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3: Deixa comigo, agora são 17 horas mais 12 minutos, 17:02. Você está comigo, eu estou com você e nós estamos juntos, unidos pela Canal Mais FM, através do programa No Repique da Viola. Agora são 17 horas, 12 minutos. 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Agora em Bauru são 17 horas 14 minutos, 17:14. Mandar um abraço aqui pro meu amigo Hamilton Barbosa Tereza, o Preto, grande craque, o Preto. Um abraço para você, Preto, obrigado aí pela audiência. Família toda do Preto era craque, né? Um abraço também pro meu amigo Adelino Pinheiro. Alô, Adelino Pinheiro, lá na Vila Quarta, depois do intervalo comercial, no bloco seguinte, colocaremos aí a tua música, tá bom? Um grande abraço. Também para Ditinha, lá na Vila São Paulo. Ditinha, sua música também está ficando para o próximo bloco, tá bom? E o seu recado aí também, porque eu vou atendendo agora aqui a Ana Maria, da Vila Independência, que pediu para ouvir. Essa música é bonita, né? Do Praense do Pião Carreiro, Zé Tapera e Teodoro. Último disco gravado pela dupla Zé Tapera e Teodoro. O Zé Tapera parou por aqui, o Teodoro depois foi cantar com o Sampaio. Eles gravaram o último disco em 1980, né? 1981, essa música foi gravada também por, acho que Pião Carreiro e Praense, eu conheci, que são os autores da música, né? Tá certo? Do Praense do Pião Carreiro, o nosso dilema. E depois, na sequência, pra Dora, olha onde é que a Dona Eva e seu Sebastião foi buscar, não lembrava mais dessa música, hein? Do Carlos Armando e do Coitelo, Cascatinha em Ana, 1966, A Dor da Saudade. E depois aqui para o Goião, olha o Goiano, né? É que a dupla Orfeu e Menestrel é lá de Goiás, né? Não sei que fim levou a dupla, viu? Se ainda canta, se estão vivos, não sei. A música é de autoria do Moisés Manoel, esse aqui morreu muito jovem. Não tinha 30 anos esse compositor quando morreu, né? E o rapaz é lá de Goiânia, lá em Goiânia, curtindo comigo através da canalmaisfm.com.br. É o Tadeu. Alô, Tadeu. Pediu e vai ouvir. Orfeu e Menestrel, 1978. Súplica Sertaneja. Agora em Bauru, 17:16. Vamos ouvir aí.
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11: 5:30.
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16: Deixa comigo agora, são 17:31, 17:31. Para você que está ligado, para você que está conectado, acompanhando comigo no Repique da Viola, nosso abraço, nosso carinho e obrigado pela audiência. Um abraço aqui para o meu amigo Gonçalvino. Alô, Gonçalvino em Forzato, está curtindo aí através do Facebook, né? Nosso abraço, nosso carinho para você e obrigado pela audiência. Meu xará Sebastião Rodeli, Guaxupé, Minas Gerais. No próximo bloco eu boto a tua música aí, tá bom? Com Belmonte e Maraí, porque nós já temos aqui nesse bloco uma com Belmonte e Maraí, né? No Repique da Viola.

frio, rapaz, tá esfriando cada vez, mas eu não gosto de frio, hein? Nossa senhora, não gosto de frio. É, aliás, tem três coisas que eu... Você vai ficar até já falei aqui, né? Ninguém me perguntar. Fala uma coisa que você não gosta. Eu não gosto de levantar.

0: Agora são 17 horas 33 minutos. 17h33, atendendo aqui Noeli. Noeli, acho que é a primeira vez que participa do meu programa lá do Jardim Terra Branca. Noeli do Jardim Terra Branca. Pediu, minha vizinha, pediu o envolver do Jaque do Abel. Roberto Imeirinho, 1979, A Noite do Nosso Amor. Opa, deixa eu... Tem um áudio aqui, eu também esquecendo. Peraí, deixa eu achar. Achar o áudio. Um áudio aqui, peraí. É da Ditinha, né? Tá esquecendo da Ditinha aqui. A próxima vez que é pedido dela, ué.
1: Boa tarde, Tião Camargo.
0: Boa tarde.
1: Eu sou a Ditinha aqui da Vila São Paulo. Gostaria de ouvir Moreninha Linda com Tonico Tinoco. Ofereço meu marido Aguinaldo. Um abraço.
0: Obrigado por ter.
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0: Então tá aí, primeira noite do Nosso Amor, depois a segunda música do Tonico do Primindo Marinho, Tonico e Tinoco. Moreninha Linda, gravação de 1960, hein? Tem uma outra gravação dessa música em 1963. Tem umas duas dezenas de discos do Tonico e Tinoco que saíram essas gravações, né? E eles contam como cada vez que sai a música, uma gravação, né? Por isso há quem diga, inclusive o Tinoco falava isso, gravamos mais de 1.500 músicas, não chega a 800. Não chega. Eu tenho tudo que o Tonico e Tinoco gravou. Se chegar umas 800 músicas, qualquer dia eu vou contar pra ver, né? Tá certo? E depois lá pro meu amigo, o Adelino Pinheiro, alô, Adelino Pinheiro, o saudoso ferroviário, né? Saudosista, né? Saudosista da ferrovia, como eu também, né, Adelino? O Adelino pediu, vai ouvir, e nós vamos ouvir com ele, do Nenete e do Amaraí, Belmonte e Amaraí, 1967, Eterno Adeus. Agora é Bauru, 17h30.
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3: Deixa comigo, agora são 17 horas mais 45 minutos, 17h45, aqui, Canal Mais FM no seu rádio, no Repique da Viola. Um abraço pro nosso amigo, locutor, comunicador aqui da Canal Mais FM, o Tom Araújo, tá curtindo lá no Parque Jaraguá, né, Tom? Aquele abraço, ele. E aquele abraço pra você, pra toda a família, dona... Eita danada, hein? Um abraço pra a família do Tom aí no Parque Jaraguá, metade da... do Parque Jaraguá, a família do Tom. Um abração na Áurea aí. A Áurea, minha amiga lá da época da fazenda e tal, né? Não que nós somos tão velhos assim, né, Áurea? Um abraço pra você aí, Áurea. Um beijão. Obrigado pela audiência. Deixa eu ver aqui. Ô, seu Antônio. Sua música, seu pedido de música vai ficar para o próximo bloco, tá bom? Eu trago aqui agora atendendo. Deixa eu ver aqui quem foi que pediu essa música aqui, o Caboclo da Cidade. É a mais famosa moda de viola gravada por Dino Franco Moraí, né? O primeiro grande sucesso da saudosa dupla Dino Franco Moraí, né? É, quem foi que pediu essa música aqui foi o José Hamilton, da Vila Nipônica. Um grande abraço, obrigado pela audiência. Pediu e vai ouvir do Nhô Chico e do Dino Franco. Dino Franco Moraí, 1982, se não me engano, acho que o terceiro, o segundo ou terceiro LP da dupla Dino Franco Moraí, Caboclo na Cidade. E depois uma música internacional, que é uma versão do Geraldo Figueiredo, Belmonte Amaraí, 1968, Verdes Campos de Minha Terra. Essa música, tendo o pedido do Sebastião Vodelli, lá de Guaxupé, Minas Gerais, ele disse que quem faz a declamação dessa música é o Enzo de Almeida Passos, né? Grande, saudoso radialista de São Paulo. O Museu do Rádio e da Televisão fala que o Enzo nasceu em São Paulo em 1930 e morreu lá em São Paulo em 1991, mas é mentira. Ele nasceu em Itatiba em 1928, no dia, acho que 13 de maio, se não me engano, esse mês... Nascimento dele, ele faleceu em maio também. Eu curti muito, ouvi muito Enzo de Almeida Passos. Era um grande radialista, sem dúvida, tá bom? Oxará, Verdes Campos de Minha Terra, Belmonte Maraí, depois atendendo aqui o Cirso, o Cirso pediu e vai ouvir do Luiz de Castro e do Cláudio Rodante, Vieira e Vieirinha, 1971, Canta Pássaro Preto, 17h47.

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16: 6:03. 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
18: Deixa comigo agora, 18 horas, 4 minutos, 18 e 4 em Bauru.
19: Boa tarde, Tião Camargo.
18: Boa tarde, boa tarde.
19: Como é que tá? Tudo bem?
18: Tô tudo bem.
19: Fiquei falando tanto sobre essa divisa. Ô, Tião, gostaria de ouvir uma música com o Milionário Zé Rico, Caminheiro. Ofereço especialmente para você, para toda a rádio, para todos os ouvintes, para Dona Edilma, Três Américas, para o Odessara, pintora, família. Para todos os aniversariantes do dia e para todos meus amigos e amigos da Canal Mais FM. Falou, Tião Camargo, um abraço, fique com Deus. 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

0: seu Antônio. Aquele abraço aí. Agora são 18 horas, 5 minutos, 18:05. E nós vamos fazer o sorteio da marmita daqui a pouco, hein? Que é uma marmita lá da Rotisserie Nossa Senhora Aparecida para você jantar ou almoçar amanhã, né? Você pode pegar a marmita amanhã também, se quiser, tá bom? É preciso botar o nome aí, se quer participar do sorteio. Por enquanto tem aqui a Maurinha, lá da Vila Dutra, escreveu: quero participar do sorteio. Também a Vilma, aqui da Vila Junta. Um abraço aí pra todos vocês e obrigado pela audiência. E vamos participar e bota o nome: quero participar do sorteio, que não é sorteio, permitão, né? Agora em Mauro, são 18:05, eu trago aqui atendendo. Deixa eu ver quem me pediu essa moda aqui. Essa moda aqui quem me pediu foi o Rogério, da Vila Independência. Zé Tapera e Teodoro 1960. Do Passarinho da Dadá, da grande saudosa Geraldina Rodrigues, a moça, né? E lá de Boa Esperança do Sul, da mesma terra do Benedito Severo, né? Ela é compositora dessa música aqui, e do Relembrando também, e outras, todo sucesso, né? A moça do retrato, é uma história interessante essa letra, é, né? E depois aqui pro seu Antônio, ou seu Antônio da Maritaca, né? Do Jaque, Milionários é Rico. 1997. Essa música foi, sem dúvida alguma, um dos maiores sucessos da saudosa dupla Liu e Léo. Do Jaque, Milionários é Rico, Caminheiro. E depois, na sequência, atendendo o João Paulo do Parque Viaduto. Ele também está participando do sorteio da marmita, né? Do Léo Canhoto, Tião Carreiro Pardinho, 1967. Migalhas de Amor. Essa música foi gravada também por Jacó Jacózinho, muito bem gravado, diga-se de passagem, e também pelo Pedro Bento Zé da Estrada. Migalha de Amor, que é um Carreiro Pardinho, escuta aí.
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4: Deixa comigo 18 e 16 agora, no Repique da Viola.

como água aqui a volta, aqui da Costa Júnior 47. Meu gato, você não toca uma moda viola bem gostosa pra Val, cachorro amigo. É com Iridirineu, viu? Eu quero você pro TT Boiadeiro, seu cachorro Pelé, viu? Ai, mandar um beijo pra Edilma, Teresa Merckx, na Fina, tá M. Ai, um beijo pro Dota, viu? Cremonês, um beijo pro irmão do Dota, que hoje é aniversário do Dota, hein? Do irmão do Dota. Parabéns, meu gato, de bom pra você, meu lindo. E um beijo bem gostoso pro Felipe Rachel, Pretinho, João Massanaro, viu? E a Raquel Massanaro, e um beijo pra você, tchauzinho. Ai, não esquece o Matias, viu, seu cachorro.

Isso aí, né? Valdete, não fresquei não, hein? Eu não prestei atenção, eu tava aqui no outro, atendendo o outro ouvido, não prestei atenção na música aqui, não era o cachorro amigo, né? É a terceira desse bloco, tá bom? Valdete, não fresquei não. Também vou um abraço aqui pro Ademir Ribeiro, né? Curtindo o repique da viola comigo. Grande abraço aí. Osni, a do Parque Serrinho, mandou aqui, ó. O senhor falou que tem três coisas que não gosta. Tem um monte de coisa que eu não gosto. Mas o que eu menos gosto é trabalhar, levantar cedo. Pior ainda é levantar cedo para trabalhar com frio, né? Ele tá dizendo, eu tenho duas coisas que eu não gosto. É falar mal dos outros, né? E andar sem dinheiro. Eu também não gosto de andar sem dinheiro. Mas falar mal dos outros, de vez em quando, tem que falar assim, ué. É bom falar mal dos outros, de vez em quando. A gente não gosta, mas às vezes é necessário. Principalmente quando alguém... Eu escutei essa semana passada, né? Sendo um grande professor lá da Faculdade de São Paulo, melhor, não sei se é da USC, né? Acho que é da USC. O professor, não lembro o nome dele, um nome de italiano bem esquisito. Ele que falou que quando alguém chama a gente de idiota, a gente não pode, às vezes, a gente não pode considerar isso como um insulto. Uma ofensa, pode ser que seja um diagnóstico, né? É boa essa. É porque tem algum idiota que a gente fala que ele é idiota e ele acha que não é, ele fica bravo. Eu mandar um abraço aqui, deixa eu ver aqui o pessoal aqui, deixa eu ver. É, o Toninho Gomes está curtindo comigo através do Facebook, um grande abraço aí, obrigado pela audiência. Moçada do Atacadão do Tajiba. Ô Tajiba, lá do quase, tem quase tudo do Tajiba. Meu abraço. Obrigado aí pela audiência. O Dotinha, Márcio Dota, tem um áudio seu aqui, tem mais um aqui. Vai deixar ficar pro próximo bloco, olha, que eu vou atendendo agora a moçada. Já estou atrasado aqui com os pedidos. A marmita, eu falei agora há pouco, né? Vou sortear a marmita daqui a pouco. E pode ser retirada. Acabei de falar com o pessoal lá da Rotisserie. Pode ser retirada amanhã, sim, viu? Tá? O ganhador pode ir lá buscar amanhã pro almoço, mas se quiser pode pegar pra janta agora, é preferível. Olha, olha aqui, essa música é pra recordar, né? Essa música tem uma letra interessante. Eu lembro do meu amigo Francisco Appetite, o Chiquinho, Chiquinho da dupla Chiquinho de Jair, Campo Grande Chiquinho, cantava muito essa música aqui, mas aqui eu atendo o pedido do Rogério da Vila Independência. Conhece, hein, Rogério? Zé Tapera e Teodoro, 1976, do Peão Carreiro, do Teodoro, pegou fogo na Quiçaça. Meu Deus do céu. Depois o Peão Carreiro Pardinho, 1986, atendendo aqui. Deixa eu ver quem foi que pediu essa moda aqui. Ah, tá, o Jurandir, aqui do centro de Bauru, do Peão Carreiro, Lorival dos Santos e Rose Abrão. Seu Rose Abrão nunca escreveu uma linha de poesia, nada, nada. Só porque era fazendeiro. E o Tião Carreiro posava na casa, na fazenda dele, quando ia lá pular. Acho que era Rio Preto, o Jabuticabal, aquelas bandas lá. Não sei. Esse Rose Abrão aqui. Ele nunca escreveu nada. Pura puxa saquilo. Mundo Velho não tem jeito. E depois, pra Valdete. Luizinho Rosa aí do Martins Neto, Iride Irineu, 1982, cachorro amigo. Todo cachorro é amigo, é a gente que às vezes maltrata ele, sem vergonha. 18 e 21, escuta.

0: 6:30. 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
4: 6:35.
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8: Deixa comigo, agora 18:36.
9: Boa noite, Jota. É o Thiago aqui da Vila Industrial, mais conhecido como Tiagueira. Pescaria Ronaldo e Viola. Ofereço aí para todos os pescadores e quem gosta de um batidão de viola. Uma boa noite para nós aí, Jota.
8: É o Tião, meu filho, é o Tião. Pescador gosta mesmo de contar mentira, né? Gosta de viola também, mas gosta de contar uma mentira que dá medo. Mandar um abraço aqui também, deixa eu ver. Arlindo Cordeiro, curtindo comigo através do Facebook. Nosso abraço aí. Obrigado pela audiência e obrigado aí pelas palavras.

0: Dudu, quem que não curte, cara?
1: Coisa errada aqui.
0: Boa noite, Tião. Boa noite a todos os ouvintes da canal Mais FM, uma rádio Milhares de Vozes. A coisa que eu mais amo é falar mal da vida dos outros e andar sem dinheiro no bolso. Não, eu é, já não tenho dinheiro mesmo, né, Tião? Tô lascado. Boa noite, Tião. Canhão, filho do Bio. Manda um abraço lá pro meu irmão, hein? Aniversário dele hoje. O meu também, né, Tião? Vamos que vamos. Canhão. E o Rosenvaldo também, aniversário dele. Ele tá lá no Mato Grosso, lá. Vai saber onde ele tá, mas já deve ter passado Mato Grosso. Eita lasqueira. Filho do Bio Canhão, hein? Abraço.
1: É isso aí, hoje é aniversário dos gêmeos, né? O Márcio Dota e o Marcelo. Marcelo, né? Marcelo Dota. Não sei quantos anos tá completando, não, mas deve ser assim, uns 86, acho, né? Pela cara do Dota. Brincadeira, né? Eu não sei quantos anos, mas são tão jovens ainda, né? Está aqui para os aniversariantes de hoje, do crioulo e do Celso William. Crioulo e Barreirito, 1969, é o mesmo Barreirito do trio Parada Dura. Gravou um compacto em 1969 com o crioulo, grande saudoso crioulo da dupla, crioulo juvenil, crioulo Barreirito, presente de aniversário. E depois aqui, não esqueci o nome do rapaz aqui, que chamou eu de Jota, não lembro o nome dele aqui. Do Ronaldo Viola e do Benon. Ronaldo Viola e Praiano, 2003, Pescaria, o último disco gravado pelo Ronaldo Viola, hein? Morreu em 2004.

0: E depois atendendo a Sueli, lá no Jardim Estoril, do Luiz de Castro e do Pedro Bento. Pedro Bento e Zé da Estrada, 1970, A Canção da Minha Vida. Agora é Bauru, 17:39.
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Deixa comigo e o ganhador da marmita. O ganhador da marmita, presta atenção, Ademir Ribeiro. Ademir Ribeiro, ganhador da marmita. Tem que ir lá buscar a marmita, leva um documento para provar que você é o Ademir, tá bom? Senão ele não entrega a marmita, não. A marmita lá da Rotisserie Nossa Senhora Aparecida. É uma marmita média, tá bom, Ademir? Um abraço, obrigado pela audiência. Bem, nós vamos deixando aqui mais três minutos, se der tempo, porque às vezes eu já disse, né? A Voz do Brasil, quando das 19 horas, eles cortam tudo. Para isso, os políticos são pontuais, né? Nossa Senhora. Aqui para o Moacir da cidade de Jaú, pedir vai ouvir do Ted Vieira, Zico e Zeca, 1964. Dona Felicidade, foi só tocar uma do Pedro Benzé da Estrada e pedir uma outra bem parecida, né? Essa é a primeira que nós tocamos. É uma música muito, fez muito sucesso nos anos 60 com Pedro Bento e o Zé da Estrada. Essa música quem pediu o Rogério, da Vila Independência. A música é do Nelson Gomes e do Zé da Estrada. Pedro Bento e Zé da Estrada, 1963. O dia mais lindo da vida. E depois, se der tempo, né? Se der tempo, para a Maurinha, na Vila Dutra, do Carlos Cola, do Mauro, Maurício do Boque e do Chororó, Rolando Bodem, 1991, Fogão de Lenha. Eu volto amanhã, às 5 da tarde, com mais um No Repique da Viola. Fique ligado, na Canal Mais, é lógico.

0: radialistas de todo o Brasil. É hora de noticiar os fatos que ajudam a construir um novo país. Direto dos estúdios da Empresa Brasil de Comunicação, em Brasília, vem aí a Voz do Brasil.
1: Em Brasília, 19 horas.
0: Está no ar a Voz do Brasil. As notícias do governo federal que movimentaram o país no dia de hoje.
2: Boa noite.
1: Uma boa noite para você que nos acompanha em todo o país.
2: Segunda-feira, 11 de maio de 2026.
1: E vamos ao destaque do dia, Desenrola Brasil.
2: Quase R$1 bilhão já foram renegociados em uma semana de lançamento do programa.
1: Brasileiros podem conseguir descontos de até 90% nas dívidas do cartão de crédito, cheque especial ou crédito pessoal. Natália Koslick.
3: O novo Desenrola tem previsão de duração de 90 dias. O foco do programa são consumidores que ganham até 5 salários mínimos, o equivalente a R$ 8.105.
2: E ainda acesso à internet ampliado.
1: 3.800 unidades básicas de saúde serão conectadas, o que vai aumentar a oferta do telesaúde pelo SUS.
2: A medida vai fortalecer atendimento de quem vive em áreas com menor acesso a especialistas e serviços médicos. Pablo Mundim.
4: Com a conexão, os profissionais de saúde passam a usar prontuários eletrônicos, exames digitais, trocas de informações em tempo real e teleconsultas com especialistas.
1: E você vai ouvir também homenagem aos mais de 700 mil mortos de Covid no Brasil.
2: O presidente Lula institui 12 de março como dia em memória às vítimas do vírus no país.
5: Nós precisamos ter consciência que isso aqui é mais morte do que muitas guerras que aconteceram no mundo.
1: Hoje, na apresentação da Voz do Brasil, Mariana Jungmann e Nazi Brum.
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1: Em março de 2020, os estados começavam a se preparar para entrar em quarentena. A Covid-19 chegava ao Brasil.
2: No dia 12 de março, o Brasil registrou a primeira morte da doença.
1: E para lembrar esse período, quando o país registrou mais de 700 mil mortes pela doença, o presidente Lula sancionou hoje o Dia Nacional em Memória das Vítimas da Covid-19, o dia 12 de março.
2: A repórter Graziele Bezerra está no Palácio do Planalto e acompanhou esse evento. Ela fala com a gente agora ao vivo. Boa noite, Graziele.
6: Oi, Mariana. Boa noite para você também. Boa noite para o Nazi. Boa noite para o ouvinte da Voz do Brasil. Para falar sobre esse assunto, a gente vai contar um pouquinho da história da aposentada Norma Ferraz, que seguiu todos os protocolos exigidos pela Organização Mundial da Saúde na época da pandemia de Covid-19. Isolamento, uso de máscaras e higienização das mãos. Mas a esperança da imunização não chegou a tempo de salvar o filho dela, o Diego, de 39 anos. Então, em fevereiro de 2021, após uma semana de internação, ele morreu em um hospital em Rio Branco, no Acre.
7: Ele dizendo para mim: mãe, quinta-feira eu estou indo para casa já, se Deus quiser. Eu estou aqui só para tomar o remédio direitinho. Isso dói até hoje, porque eu pergunto para ele às vezes: qual quinta-feira, meu filho, que você vai voltar? Porque você não cumpriu, você falou que ia voltar e não voltou.
6: Pois é, e hoje, nesta segunda-feira, o presidente Lula sancionou uma lei que elegeu 12 de março para lembrar os mais de 700 mil brasileiros que morreram, então, aí de Covid-19 no país, a exemplo do Diego, de 39 anos. A data registra a morte da diarista Rosana Aparecida Urbano, que foi a primeira vítima do coronavírus no Brasil. O ministro da Saúde, Alexandre Padilha, diz que relembrar as vítimas é também evitar que novos casos de negligência aconteçam.
8: Na saúde, a gente fala que a memória tem dois papéis fundamentais. Primeiro, acolher o sofrimento, apoiar o sofrimento, poder lidar com esse sofrimento. Mas, sobretudo, o papel da memória é para que a sociedade como um todo nunca mais permita que se repita o que aconteceu durante a condução da pandemia da Covid-19 no nosso país.
6: Para o presidente Lula, a data servirá também para trazer justiça às vítimas.
5: E nós precisamos ter consciência que isso aqui é mais morte do que muitas guerras que aconteceram no mundo. Um dia nós mudaremos esse mundo e a ignorância não vai prevalecer em lugar nenhum. E a justiça será feita.
6: Bom, a partir da próxima semana será realizada uma exposição itinerante que vai percorrer várias capitais brasileiras com obras de artistas que relembram aí a emergência sanitária enfrentada no período da pandemia. Uma réplica foi instalada aqui no Palácio do Planalto. Essa réplica retrata os nomes, idade, também estados das pessoas, a origem das pessoas mortas pela Covid-19. Eu volto com vocês, Mariana e Nazi.
1: Obrigado, Graziele, pelas informações.
2: E o ministro da Saúde, Alexandre Padilha, reforçou hoje que nenhum dos casos de hantavírus registrados no Brasil esse ano foi transmitido de um ser humano para o outro.
1: Ele disse que o hantavírus já é conhecido e que os casos do Brasil estão dentro do padrão dos últimos anos, não estando relacionados à cepa andina, que é passada entre humanos e foi encontrada em um cruzeiro.
9: Diferente da Covid-19, o vírus do hantavírus é um vírus conhecido por todos nós. Desde os anos 90 nós temos casos de hantavirose no continente americano. Começou os primeiros casos nos Estados Unidos, depois em vários países do continente. Aqui no Brasil nós temos uma série histórica que varia com dezenas de casos todos os anos, em torno de 30, 35, 40. Dos 7 casos que nós tivemos esse ano no Brasil, nenhum deles está relacionado com essa cepa andina, até porque ela nunca circulou no Brasil. Essa cepa andina é a única que tem registro até hoje de risco de transmissão interhumanos.
2: Segundo o Ministério da Saúde, o risco global de disseminação do hantavírus permanece baixo.
1: O surto em um navio de cruzeiro que desembarcou na Espanha está sendo investigado, sem impacto direto para o Brasil até o momento.
2: A hantavirose é uma zoonose viral que pode comprometer pulmões e coração.
1: O vírus é transmitido principalmente pelo contato com urina, saliva e fezes de roedores silvestres infectados.
2: Até o fim do ano, 3.800 unidades básicas de saúde devem receber sinal de internet e equipamentos.
1: A conexão deve chegar também a municípios com menos de 30 mil habitantes.
2: Os editais para os serviços foram publicados pelos Ministérios das Comunicações e da Saúde.
4: O governo do Brasil lançou nesta segunda-feira 2 editais que ampliam o acesso à internet em regiões vulneráveis e conectam unidades de saúde à rede digital. A iniciativa integra os Ministérios das Comunicações e da Saúde com recursos do Fundo de Universalização dos Serviços de Telecomunicações, o FUST. Um dos editais prevê investimento de R$ 140 milhões para a conexão de 3.800 unidades básicas de saúde. Na prática, o projeto leva internet de qualidade para postos em comunidades rurais, indígenas, ribeirinhas e áreas afastadas dos grandes centros, destaca o ministro das Comunicações, Frederico de Siqueira Filho.
10: Hoje, o governo do Brasil avança na conectividade em áreas essenciais para a população. De um lado, a saúde pública, que necessita de informações rápidas, prontuários integrados e atendimento digital. De outro lado, a inclusão e uma condição fundamental para o acesso a direitos, serviços públicos, oportunidades e cidadania.
4: Com a conexão, os profissionais de saúde passam a usar prontuários eletrônicos, exames digitais, trocas de informações em tempo real e teleconsultas com especialistas. Segundo o ministro da Saúde, Alexandre Padilha, a medida reforça o programa Agora Tem Especialistas, que busca acelerar diagnósticos e diminuir a espera por exames no SUS.
11: Para nós é um avanço muito importante. Nós estamos distribuindo mais 10 mil kits de telesaúde para as unidades básicas de saúde comprados pelo Ministério da Saúde. Equipamentos que permitem você fazer uma avaliação no fundo de olho da retina, equipamentos que fazem uma avaliação do pulmão, eletrocardiogramas, né, ultrassom portátil.
4: O segundo edital foca na expansão da infraestrutura em municípios menores e áreas remotas, por meio do programa Acessa Crédito Telecom, com R$ 500 milhões em recursos. Para o secretário de Telecomunicações do Ministério das Comunicações, Hermano Barros Tércios, os editais devem beneficiar cerca de 2 milhões e meio de brasileiros e fazem parte do FUST 2.0.
12: O público-alvo impacto desse segundo edital, que é o do acesso a crédito, são as cidades abaixo de 30 mil habitantes, as prestadoras com menos de 200 mil acessos, para subir ainda mais esse número de provedores que consigam acessar o recurso do FUST, provedores pequenos e médios.
4: As empresas interessadas em participar dos editais têm até 22 de maio para apresentar propostas. Reportagem Pablo Mundim.
1: Há 52 anos, uma cooperação entre Brasil e Paraguai transformou uma disputa territorial em um projeto compartilhado de desenvolvimento. Era a criação de Itaipu Binacional.
2: Mais de meio século depois, a empresa olha para o futuro, incentivando pesquisas para novas fontes de geração de energia e atuando como motor de desenvolvimento socioambiental em mais de 400 municípios do país.
1: Em outra frente, Itaipu ainda segue com um papel estratégico no equilíbrio da oferta de energia e do preço pago pelos brasileiros na conta de luz.
2: Sobre tudo isso, a gente conversa hoje com o diretor da companhia, Enio Verri. Boa noite, diretor.
13: Boa noite, ouvintes.
2: Diretor, vamos começar falando daquilo que interessa mais diretamente ao consumidor, que é a tarifa. Brasil e Paraguai estão aí em pleno processo de negociação para a redefinição do preço que a gente paga pela energia excedente dos paraguaios, pela parte deles na energia gerada de Itaipu, né? Quais são as expectativas em torno dessa negociação?
13: O presidente Lula nos cobrou, em 2023, quando assumimos, que baixássemos o máximo possível a tarifa. Iniciamos uma negociação com o Paraguai e nós conseguimos baixar em 2023 30% do valor que era pago. Além de baixar, nós congelamos a tarifa. Portanto, os anos de 23, 24, 25 e 26, a tarifa está congelada após essa redução. E estamos nesse momento numa negociação muito profunda com os nossos sócios paraguaios para baixar novamente. Embora não dê para adiantar qual seria essa tarifa, o que nós podemos afirmar a toda a população brasileira é que a tarifa da energia produzida por Itaipu para 27 será ainda mais barata do que essa que está sendo cobrada hoje. Portanto, julgamos assim um momento histórico. Em 53 anos, conseguimos, depois de tanto tempo, baixar de tal maneira a tarifa e ainda garantir que continue baixando a partir de agora.
1: Pois é, diretor, existe esse papel importante de Itaipu, né? Uma empresa pública na estabilidade e previsibilidade do custo da energia no Brasil. O senhor pode explicar para a gente, para os nossos ouvintes, como é que ela faz essa contribuição?
13: Essa é a vantagem de ser uma empresa pública. Ela é 50% do Brasil, 50% do Paraguai, mas elas são absolutamente públicas. Ela não tem esse modelo das estatais brasileiras, porque Itaipu tem um tratado que a rege, mas ela consegue com isso atender os interesses dos dois países. E os dois países esperam exatamente isso. Primeiro, um preço justo, condições de garantir o investimento nas políticas socioambientais e, principalmente, previsibilidade. A população saber que pode contar com Itaipu, não só no preço, como na garantia. O termo que se usa muito é o termo de bateria. Eu acho que isso é importante dizer. Hoje, tem muita energia a partir do vento e a partir do sol, que é eólica e fotovoltaica. Essas energias são muito boas, são baratas, são limpas, mas elas são intermitentes. Se não tiver vento, não tiver sol, você não tem a energia. E aí, nesse momento, entra Itaipu, que ela tem uma energia firme e garante. Por exemplo, agora, estamos conversando com o Brasil todo já é à noite e ele tem uma energia acesa na casa dele. Essa energia é Itaipu que garante. Então, nós garantimos a estabilidade no preço e na certeza que todas as pessoas têm na sua casa a energia.
2: Pois é, eu ia até falar dessas novas fontes, desse momento de transição energética que a gente vive, porque Itaipu marcou um momento quando foi criada, né? Marcou ali essa coisa da cooperação, dessa integração sul-americana, e agora a gente vive um outro momento, que é o momento da transição energética. E a empresa também incentiva, né, pesquisas na área de geração de energia, de novas energias, como o senhor mencionou aí, a solar e a eólica.
13: Temos muitas pesquisas. A verdade é que a crise climática, ela é um fato concreto. E essa crise climática, ela exige a transição energética. A Itaipu já é um modelo no mundo de transição energética. Ela produz uma energia limpa, de qualidade barata. Agora, além disso, nós pesquisamos e produzimos, por exemplo, a energia fotovoltaica no fio d'água. Como nós temos um reservatório gigante, as placas solares ficam no fio d'água produzindo energia solar. Nós temos também experiência com hidrogênio verde, que é uma pesquisa já de 20 anos na Itaipu. Temos também o biogás, que também produz a partir de restos de alimentos energia. E temos agora também a essência, a matéria-prima para fazer o SAF, que é o combustível de aviação. Então, Itaipu, ela garante a produção de energia firme, mas faz um grande investimento também em energias alternativas para garantir a transição energética que o mundo cobra e o Brasil já está fazendo.
1: Agora, diretor, Itaipu também contribui para o desenvolvimento social e econômico de mais de 400 municípios no país, né? Que tipos de projetos a empresa desenvolve nesses locais?
13: Nós atingimos hoje 434 municípios que compõem o nosso território. Esses municípios, eles emitem resíduos para o reservatório. Para conter a emissão de resíduos, nós investimos muito em políticas socioambientais, ou seja, geração de emprego, renda, com a construção de uma política ambiental. Nós estamos falando de estradas rurais sendo asfaltadas, de investimento em placas solares em prédios públicos. Estamos falando, investimos muito nisso, em associação de catadores e catadoras. Isso é um trabalho fantástico, porque os agentes ambientais são os catadores e catadoras do nosso país. E no nosso território, a Itaipu entra com caminhões, com elevadores, com tratores, fazendo não só que essas pessoas associadas, essas cooperativas, recolham o lixo das ruas, como melhorem em muito a sua renda. Além, lógico, da produção orgânica da agricultura familiar. Portanto, são investimentos que mudam a vida das pessoas, mas fazem uma política socioambiental.
2: Agora, diretor, para a gente concluir, que a gente só tem mais um minutinho, a gente mencionou aqui o passado, o presente. Queria que o senhor falasse um pouco do que esperar de Itaipu para o futuro, para as próximas décadas.
13: Olha, o futuro é Itaipu produzir ainda mais energia hidroelétrica. Nós estamos agora com muitos estudos, com consultoria, para aumentar a produtividade. Nós temos 20 unidades geradoras, 18 sempre funcionando e 2 ficam de backup, de reserva. A ideia é fazermos estudos para colocar mais 2 unidades geradoras e aumentar a capacidade de cada uma delas, que já estão instaladas ali há mais de 40 anos. É oferecer mais energia limpa, barata, para a população brasileira e paraguaia, garantindo a transição que tanto o mundo precisa.
1: Bom, conversamos com o Enio Verri, diretor-geral de Itaipu Binacional. Diretor, obrigado pela entrevista aqui à Voz do Brasil.
13: Um grande abraço.
2: Em uma semana, já foram renegociados R$1 bilhão em dívidas por meio do novo Desenrola Brasil.
1: O programa oferece condições facilitadas de pagamento para ajudar os brasileiros a quitarem seus compromissos financeiros e saírem do vermelho.
2: E essa semana, o programa começa a atender os estudantes que contrataram o FIES e estão com parcelas em atraso.
14: Para trazer alívio ao bolso dos brasileiros e diminuir os índices de inadimplência, foi lançado o novo Desenrola Brasil. São oferecidos descontos de até 90% sobre dívidas antigas, prazo de até 4 anos para pagar e juros reduzidos. Desde o lançamento, na semana passada, o programa acumula cerca de R$1 bilhão em dívidas renegociadas. E o volume de pedidos segue em expansão, segundo o ministro da Fazenda, Dario Durigan.
15: São 200 mil pedidos já em avaliação dos bancos, desses 200 mil, 100 mil praticamente fechados e em volume crescente. Cada dia a gente tem visto mais renegociações sendo feitas, o que é muito importante.
14: O foco do programa são consumidores que ganham até 5 salários mínimos, o equivalente a R$ 8.105. Aqueles que têm dívidas contratadas até 31 de janeiro de 2026, com atraso entre 90 dias e 2 anos, poderão renegociar diretamente com os bancos dívidas de cartão de crédito, cheque especial ou crédito pessoal sem garantia. O programa também oferece condições especiais para micro e pequenas empresas e produtores rurais quitarem seus débitos. E a renegociação para estudantes com empréstimos do FIES deve começar a valer essa semana, afirmou o ministro.
15: O FIES para os inadimplentes deve estar totalmente operativo. A medida provisória semana passada deu as condições, os bancos têm tirado dúvidas junto com o MEC e a Fazenda. Essa semana vai estar operativo.
14: O novo Desenrola tem previsão de duração de 90 dias. De acordo com o ministro Dario Durigan, em breve, o programa vai entrar em uma nova fase voltada para estimular os adimplentes. Reportagem Natália Kosli.
2: Você tem dificuldade de guardar dinheiro ou medo de perder o que investiu? Pois olha só, começa a valer hoje o Tesouro Reserva.
1: O novo título é focado em quem quer montar uma reserva de emergência com segurança, uma vez que não sofre com as oscilações do mercado e rende a taxa Selic.
2: O Tesouro Reserva tem rendimento a partir do primeiro dia útil após a aplicação e o valor mínimo para começar a investir é de R$1.
1: A novidade já está disponível para correntistas do Banco do Brasil.
16: O Tesouro Nacional, o AB3 e o Banco do Brasil lançaram oficialmente o Tesouro Reserva, novo título do Tesouro Direto voltado para quem deseja começar a investir e formar reserva de emergência. O produto começa a funcionar nesta segunda-feira 11, com operações disponíveis 24 horas por dia nos 7 dias da semana. O novo título vai ter rendimento indexado à taxa Selic e vai poder ser adquirido com aplicação mínima de R$1. Diferente do Tesouro Selic, o Tesouro Reserva não vai ter marcação a mercado, o que evita oscilações no valor do investimento em períodos de instabilidade financeira. Inicialmente, o produto vai ficar disponível para clientes do Banco do Brasil. Segundo o Tesouro Nacional, a proposta é ampliar o acesso da população aos investimentos públicos e incentivar a educação financeira. O título permite aplicações de até R$500 mil por mês, sem limite para resgates. As operações vão ser feitas pelo aplicativo Investimentos BB, com transferências via Pix. O Tesouro Reserva seguirá as mesmas regras tributárias dos demais títulos do Tesouro Direto. O imposto de renda vai ser cobrado apenas sobre os rendimentos no momento do resgate. Também poderá haver cobrança de IOF em retiradas realizadas em até 30 dias. Claudimário Carvalho, para a Voz do Brasil.
2: A partir de hoje, brasileiros que viajarem para a China por até 30 dias não vão precisar de visto.
1: E o mesmo acontece com os chineses que vêm visitar o Brasil. Também não vão precisar de visto por um período de até 30 dias.
2: Os dois países fizeram um acordo de isenção recíproca de visto que tem validade até o dia 31 de dezembro desse ano.
1: A medida vale para visitas de turismo, negócios, eventos, atividades artísticas, culturais e desportivas.
2: O governo do Brasil apresentou o painel de monitoramento de agrotóxicos na vida aquática, ferramenta que integra dados coletados em diferentes bacias hidrográficas do país, identificando contaminação de águas por defensivos agrícolas.
1: De acordo com os dados, foram realizadas mais de 10 mil análises que apontaram riscos em 1,3% das amostras.
2: Segundo o ministro do Meio Ambiente e Mudança do Clima, João Paulo Capobianco, o Brasil, como grande produtor de alimentos, deve se alinhar com a sustentabilidade, proteger do solo, as nascentes e as pessoas que utilizam esses produtos.
17: Sabemos que no século XXI, competitividade e sustentabilidade não podem mais caminhar separadas. Produzir alimentos exige também proteger a água, a biodiversidade, os territórios e a saúde humana. Esse é o desafio que está diante de nós.
1: A ministra do Desenvolvimento Agrário e Agricultura Familiar, Fernanda Machiavelli, afirmou que os dados permitem realizar um trabalho de conscientização com produtores para que usem produtos mais modernos e eficazes.
18: A gente não pode seguir botando em risco a vida e a saúde dos trabalhadores rurais, nem a vida das comunidades que estão em volta, usando substâncias lá da década de 70, que seguem aqui em uso, quando nós já temos alternativas muito mais seguras, com a mesma capacidade de garantir a nossa excelência na produção.
2: É deixar os espaços urbanos mais verdes e assim fortalecer o enfrentamento à mudança do clima.
1: E uma das medidas é incentivar os planos municipais de plantio de árvores nas cidades brasileiras.
19: O governo do Brasil anunciou o edital Arboriza Cidades, que destinará R$19 milhões para que os municípios elaborem ou revisem seus planos e realizem ações de arborização urbana. Outra iniciativa apresentada foi o GeoCal, ferramenta que mapeia as ilhas de calor nas cidades e permite identificar e planejar ações para ampliar e qualificar as áreas verdes. Lançado em 2024, o programa Cidades Verdes Resilientes demonstra avanços expressivos na promoção da qualidade ambiental e no fortalecimento da resiliência urbana frente à mudança do clima, alcançando cerca de 1.300 municípios brasileiros, o equivalente a 23% do total. A iniciativa segue as diretrizes previstas no Plano Nacional sobre Mudança do Clima, o Plano Clima. Para acessar o edital Arboriza Cidades, acesse gov.br/MMA. Thaisa Vitória para a Voz do Brasil.
2: A partir de agora, a atividade circense passa a ser reconhecida como uma manifestação da cultura e da arte popular em todo o território nacional.
1: Com a nova legislação, o circo passa a contar com um respaldo institucional reforçado como patrimônio cultural brasileiro.
2: E isso amplia as possibilidades de políticas públicas voltadas à valorização, preservação e fortalecimento do setor.
1: Dados da Funarte indicam que o Brasil possui cerca de 800 circos de lona em atividade, responsáveis pelo sustento direto de aproximadamente 20 mil profissionais.
2: E essas foram as notícias do Governo do Brasil.
1: Uma realização da Secretaria de Comunicação Social da Presidência da República.
2: Com produção da empresa Brasil de Comunicação.
1: Fique agora com as notícias do Poder Judiciário e do Congresso Nacional. Uma boa noite.
2: Boa noite para você e até amanhã.
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21: STF valida lei da Paraíba que permite ao usuário usar cartão físico para identificação em planos de saúde.
22: TSE vai realizar a confirmação do teste público da urna de 13 a 15 de maio.
21: STJ publica novo edital de chamamento de juízes para auxílio temporário em sessões de direito público, privado e penal.
22: Boa noite, eu sou Carlos Eduardo Cunha.
21: E eu sou Walter Lima.
22: Supremo Tribunal Federal valida a lei do Estado da Paraíba que obriga planos de saúde a oferecer alternativa de identificação física aos usuários nos casos em que haja necessidade de aplicativo ou token.
21: A decisão foi tomada pelo plenário do STF em sessão virtual. Marcelo Della Libera.
23: A lei questionada garante aos beneficiários do plano de saúde a possibilidade de apresentar uma carteira física como forma válida de identificação diante de falhas técnicas ou impossibilidade de acesso à plataforma digital. Em sessão virtual, o plenário do Supremo Tribunal Federal acompanhou o relator da ação, ministro Nunes Marques, e concluiu que a norma estadual não altera o núcleo dos contratos de planos de saúde, mas atua de forma complementar na proteção do consumidor.
22: TSE vai realizar a confirmação do teste público da urna de 13 a 15 de maio.
21: Os participantes retornam ao tribunal para validar correções e aprimoramentos nos sistemas eleitorais. Fábio Ruas.
24: As investigadoras e os investigadores que participaram da 8ª edição do teste da urna no ano passado agora voltam ao TSE para verificar se as contribuições para o aprimoramento dos sistemas eleitorais foram implementadas. As sugestões de melhoria foram apresentadas pelos participantes do teste. A verificação vai ser de 13 a 15 de maio, sempre de 10 horas da manhã às 6 da tarde, na sede do TSE em Brasília.
22: O STJ publicou novo edital de chamamento público de juízes para preenchimento de 30 vagas para auxílio temporário.
21: Os colegiados são das primeira, segunda e terceira sessões, especializadas em direito público, privado e penal, respectivamente. Fátima Uchoa.
25: Estão previstas 10 vagas em cada sessão. O prazo de auxílio ao STJ é de 6 meses, com possibilidade de prorrogação. Os magistrados convocados atuarão de forma remota e sem prejuízo das atividades na jurisdição originária. Podem se candidatar juízes vitalícios de primeira instância, mesmo que atuem como substitutos no segundo grau ou nas turmas recursais do sistema dos juizados especiais. As informações completas sobre requisitos para participação estão no site do STJ. As inscrições estão abertas de hoje até 17 de maio.
22: A Justiça do Trabalho deu um passo histórico no aumento do acesso de trabalhadores amazônicos a direitos.
21: Em Manaus, tribunais trabalhistas assinaram acordos de cooperação voltados ao atendimento de populações de difícil acesso. William Nascimento.
26: A Justiça do Trabalho quer ampliar o atendimento a trabalhadores que vivem em regiões de difícil acesso na Amazônia. Durante encontro realizado em Manaus, representantes dos tribunais trabalhistas do Norte decidiram unir esforços para levar serviços da justiça a comunidades ribeirinhas, indígenas e a cidades afastadas. Os tribunais também assumiram o compromisso de irem até esses locais com mais frequência para aproximar ainda mais a justiça da população amazônica.
22: Volkswagen é condenada a pagar 15 milhões de reais por fraudes no controle de emissão de gases em veículos.
21: Sentença atende a pedidos do MPF. Vanessa Pereira.
19: Segundo as investigações, a montadora embutiu um software que burlava os testes de emissão de poluentes em mais de 17 mil unidades da picape Amarok, fabricadas entre 2011 e 2012. A prática viola não só as resoluções do Conselho Nacional do Meio Ambiente, como a própria Constituição Federal, e causa prejuízos ambientais até hoje, já que muitos dos veículos continuam em circulação. O Ministério Público Federal recorreu da decisão para que o valor da indenização seja de 30 milhões de reais, quantia que corresponde à gravidade dos atos da Volkswagen.
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22: Boa noite.
21: E até amanhã.
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5: Eu sou Paula Groba.
6: Eu sou Ricardo Nakaoka.
5: E estes são os destaques de hoje do Jornal do Senado, que começa agora.
6: O plenário vota a renovação automática da CNH nesta semana.
5: Governo veta projeto que equipara estágio à experiência profissional.
6: Comissão aprova punições a crimes cibernéticos.
5: Boa noite.
6: Boa noite.
5: Golpes virtuais, invasões de sistemas e roubo de dados têm feito cada vez mais vítimas no Brasil. Para tentar frear o avanço dos crimes cibernéticos, a Comissão de Ciência e Tecnologia aprovou um projeto que moderniza o Código Penal e endurece as punições para criminosos digitais.
6: A proposta detalha novas condutas criminosas e estabelece penas proporcionais à gravidade das invasões. As informações com o repórter Bruno Lourenço.
7: O projeto aprovado na Comissão de Ciência, Tecnologia, Inovação e Informática, atualiza a legislação brasileira em um cenário de crescimento das ameaças digitais. Segundo o relator, senador astronauta Marcos Pontes, do PL de São Paulo, o Brasil só está atrás do México, na América Latina, em número de tentativas de ataques cibernéticos. A proposta cria tipos penais mais específicos e aumenta as punições aplicáveis. Marcos Pontes alertou também que o uso de ferramentas de inteligência artificial pode facilitar o desenvolvimento de mecanismos de invasão ainda mais sofisticados e acessíveis a um número maior de criminosos.
8: Diante desse contexto, é necessário dotar os órgãos públicos responsáveis pela fiscalização e investigação e pela persecução penal com os instrumentos jurídicos adequados para lidar com esse tipo de crime.
7: O texto seguiu para a Comissão de Constituição e Justiça.
5: E após denúncias de crise humanitária, avanço do garimpo ilegal e aumento da violência na terra indígena Yanomami, o Senado instalou uma subcomissão para acompanhar as políticas públicas direcionadas ao grupo indígena.
6: O colegiado vai fiscalizar ações do governo e discutir medidas para fortalecer a proteção aos Yanomamis. A reportagem é de Patrícia Oliveira.
9: A subcomissão permanente vai acompanhar, fiscalizar e aprimorar as políticas públicas voltadas aos povos Yanomami. A senadora Damaris Alves, do Republicanos do Distrito Federal, foi eleita presidente da subcomissão. Ela afirma que persistem problemas graves nas comunidades indígenas, como desnutrição infantil, dificuldades de acesso à saúde, além da atuação de redes criminosas ligadas ao garimpo ilegal, dificultando o trabalho de assistência. Segundo a senadora, a infraestrutura de saúde disponível é insuficiente para atender às necessidades das comunidades, especialmente em casos que exigem tratamento prolongado.
10: Informo que nós teremos diligência na área.

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1: 8h37. 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
8: 8h42.
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